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Conta-se que um jovem caminhava pelas montanhas nevadas da velha Índia, absorvido em profundos questionamentos sobre o amor, sem poder solucionar suas ansiedades. Ao longo do caminho à sua frente, percebeu que vinha em sua direção um velho sábio. E porque se demorasse em seus pensamentos sem encontrar uma resposta que lhe aquietasse a alma, resolveu pedir ao sábio que o ajudasse. Aproximou-se e falou com verdadeiro interesse. Senhor, desejo encontrar minha amada e construir com ela uma família com bases no verdadeiro amor. Todavia, sempre que me vem à mente uma jovem bela e graciosa, e eu a olho com atenção, em meus pensamentos ela vai se transformando rapidamente. Seus cabelos tornam-se alvos como a neve. Sua pele rosa e firme fica pálida e se enche de profundos vincos. Seu olhar vivaz perde o brilho e parece perder-se no infinito. Sua forma física se modifica acentuadamente e eu me apavoro. Desejo saber, meu sábio, como é que o amor poderá ser eterno, como falam os poetas. Nesse mesmo instante, aproxima-se de ambos uma jovem envolta em luto, trazendo no rosto expressões de profunda dor. Dirige-se ao sábio e lhe fala com voz embargada. Acabo de enterrar o corpo de meu pai que morreu antes de completar 50 anos. Sofro porque nunca poderei ver sua cabeça branca aureolada de conhecimentos. Seu rosto marcado pelas rugas da experiência, nem seu olhar amadurecido pelas lições da vida. Sofro porque não poderei mais ouvir suas histórias sábias, nem contemplar seu sorriso de ternura. Não verei suas mãos enrugadas tomando as minhas com profundo afeto. Nesse momento, o sábio dirigiu-se ao jovem e lhe falou com serenidade. Você percebe agora as nuances do amor sem ilusões, meu jovem? O amor verdadeiro é eterno, porque não se apega ao corpo físico, mas se afeiçoa ao ser imortal que o habita temporariamente. É nesses sentimentos sem ilusões nem fantasias que reside o verdadeiro e eterno amor. A lição do velho sábio é de grande valia para todos nós que buscamos as belezas da forma física sem observar as grandezas da alma imortal. O sentimento que valoriza somente as aparências exteriores não é amor, é paixão ilusória. O amor verdadeiro observa, além da roupagem física que se desgasta e morre, a alma que se aperfeiçoa e a deixa quando chega a hora, para prosseguir vivendo e amando, tanto quanto o permita o seu coração imortal. As flores, por mais belas que sejam, um dia emurchecem e morrem. Mas o seu perfume permanece no ar, e no olfato daqueles que o souberam guardar em frascos adequados. O corpo humano, por mais belo e cheio de vida que seja, um dia envelhece e morre. Mas as virtudes do espírito que dele se liberta continuam vivas nos sentimentos daqueles que as souberam apreciar e preservar no frasco do coração. Pensemos nisso.

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1: Bom dia, minha gente querida. Já são 4:54. 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Bom dia, minha Bahia, bom dia, meu Brasil, bom dia, minha gente querida de Piauí.
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1: Segunda-feira, mais uma semana se iniciando, né? Opa, nós. Que a paz de Deus esteja no lado de cada um de vocês, né? Hoje é um dia após a política, após a votação, né? Nós teremos segundo turno. Hoje é 5/10/2026. Bom dia, meus amigos. Bom dia. Peço a vocês que não desligue o rádio. Escute a minha voz.
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1: Essa música é muito bonita.
3: Bom dia, Falcão. Bom dia,
1: Marcelo.
3: Meu irmão. Como
1: bom
3: tá
1: dia.
3: As coisas? Tudo bem? Paz, Falcão, Marcelo. Mandando um abraço à minha esposa Rosa, toda a família dela, meu pai, minha mãe, minha irmã, São Paulo, todo meu sobrinho, todos meus filhos, todos meus irmãos, meu cunhado. Dá um abraço para Zé Bala, Zé Pintor, Zé da Onça, Danilo, Guedes, Pio da Pilar, Pé de Pano, Tom Igor, professora Loura. A Negão aí na ruinha, a Raul da Rua da Sul, Dona Nice, ali, fica com Deus, toda a galera que tá fazendo pegão, velho. Raul do Quebafio.
1: Abraço, Marcelo, bom dia, Marcelão. Meu amigo Babão, bom dia, Falcão. Bom dia, meu amigo Falcão. Abertura hoje do Radiola Top, Amado Batista, depois Roberto Carlos, Alce. Eita, nós. Aí, voltou. Olha, manda um abraço aí pra todos os ouvintes de todas as manhãs, pra Guedes na Fazenda Valdivino. Rapaz, Guedes me deu um negócio gostoso, viu? Bicho retado. Fábio de Ubaitaba, Neto da Fazenda de Jardim, Cosme na Fazenda de Zeca Souza, Fernando na Fazenda Boa Sorte e todos os ouvintes da Zona Rural de Piauí, de Arone. Nilson da Fazenda, Nilson da F4000, Zé Paulo, Zé da Onça, Tim da Tilápia, Pai Paulo e Mãe Roxinha, Netinho do Porco, Véi Cabeção, Mano Véi. Valeu, meu líder de audiência de todas as manhãs. Bom dia, meu irmão. Olha, bom dia, Falcão, Renan e Juju. Segunda-feira abençoada para todos nós. Manda um bom dia para Jaime Brandão, Clériston Brandão, Clérise Brandão, Chayane, para Brinho, para Líria, Dandara, Fábio de Baitaba e todos os ouvintes. Se possível, passa a Roberta Miranda, meu grande bem. Helenise Brandão, bom dia, Helenise, bom dia. Olha, bom dia, Falcão. Bom dia, Falcão. Ele é negro, né? Bom dia, negro. Bom dia, negro.
4: Bom dia, Falcão. Deixa eu te falar. A partir das 8, quando você estiver disponível, me ligue que eu estarei em Piauí. Você já sabe o que se trata.
1: Valeu. Hoje estou pegado. Tem um probleminha do carro para resolver. Mas eu vou ligar, viu, Petró? Um abraço. Bom dia para você, minha amiga. Opa, nós, matriz e filial. Bom dia, minha Bahia. Bom dia, meu Brasil.

0: de Cassi, Tãozinho e Chororó, matriz e filial. Olha a hora, gente, olha a hora, 5 horas em ponto. Bom dia, minha Bahia, bom dia, meu Brasil.
1: Bom dia, Titio
0: Falcão.
1: Bom
0: dia, Zuzu, bom dia. Esqueci de pegar o bom dia de vocês, bom dia.
1: Bom dia, Titio Falcão.
0: Bom dia, meu Rui, bom dia.
1: Titio Falcão, o café já tá pronto?
0: Não. Tem café, ontem não tomei uma dosezinha de café, né? Ontem não tomei nenhuma dosezinha. 5 horas, 1 minuto, bom dia, minha Bahia, bom dia, meu Brasil.

Olha a hora, meu amigo trabalhador, olha a hora, minha amiga dona de casa, 5 horas 4 minutos. Bom dia, minha Bahia, bom dia, meu Brasil. Femolato Cafiano, na música melhor sozinho.

0: aí, Zé Mulato e Cassiano, o nome da música é Melhor Sozinho, 5h08. Bom dia, meu amigo, bom dia, minha amiga, bom dia você que tá levantando agora, você que tá deitado. Oh, dormiu bem, não dormiu bem? Bom dia pra todos vocês, viu?
1: Não fique aborrecido.
0: Reta Pele e Teodoro.

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0: Leona, gente, Leona, 5:11, o dia já começa a clarear, já tá vendo por ali muita neblina, viu? Muita neblina. 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
1: Bom dia, Titio Falcão.
0: Bom dia, Juju, bom dia.
1: Bom dia, Titio Falcão.
0: Bom dia, meu rei.
1: Titio Falcão já tá indo pra escola.
0: Oh, acredito que hoje não vai ter aula não, né?
1: Titio Falcão já tá na hora de ir pra escola.
0: Não, hoje não vai ter aula não, viu? Acredito que hoje não vai ter aula não, tá bom? Tem que arrumar sala, né? Tem que arrumar sala depois da votação de ontem. Ontem eu demorei pra votar, viu, gente? Fila grande, não esperava. O problema é que as pessoas estavam demorando pra votar, né? Estavam demorando pra votar, o problema foi esse. Bom, ontem deu a casa, né? É, deu a casa, deu PT na Bahia. Ceará também, eu pensei que Ciro iria ganhar, Ciro não ganhou. Minas Gerais, a vitória do Cleitinho tava fácil, realmente, a vitória do Cleitinho, né? E a surpresa aí foi o Flávio Bolsonaro, né? Sair na frente do Lula no primeiro turno. Foi surpresa, porque mesmo que mostrava, mesmo que estava mostrando a eleição rafirrada, mas Lula sempre na frente. E a gente viu a população brasileira, né, mostrar diferente, né? 5:15. 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Olha, meus amigos, já aconteceu um acidente aí na BA-650 entre Piauí e Birataia. O motorista ficou ferido, hein? Após o carro capotar, né? O ATM Neto também agradece aí aos apoiadores após derrota nas urnas. Rapaz, pra tirar o PT é difícil. Pra tirar esse PT é difícil, porque na reta final os caras caem pra dentro, meu amigo. Cai pra dentro e bota a máquina pública pra funcionar, né? Bota a máquina pública pra funcionar. Jerônimo Rodrigues vence a ATM Neto por diferença apertada, diz aí a informação. Não, não foi tão apertada não, né? É... Aqui em Piauí foi realmente em Piauí, né? A diferença foi de poucos votos aqui em Piauí, realmente. Bom, deixa eu dar uma olhada no WhatsApp aqui, Falco. Atendei mais algumas pessoas. Olha, bom dia, Falcão. Um abraço aí para todos os ouvintes. Aqui é Zé Paulo, estamos presentes. Alô, Zé Paulo, um abraço, bom dia para você, Zé Paulo.
2: Amigo Foco, bom dia, uma ótima segunda-feira para todos os seus ouvintes. Passa aí, se for possível, passa aí, Roberto dos Teclados. Ofereço para Loura, Paulo, Thaís Orhan, Marcelo, Zé Bala, Gina no Santa Rita, Joca da Cerâmica, Carlinho em Jerusa, Fábio, Jane Canelão, Nado Dan Lucinha. E para todos os seus ouvintes.
0: Nada
2: valeu, Falcão. Ótima segunda-feira, abençoada por Deus. Para todos os seus ouvintes.
0: Um abraço, meu pé. Olha, manda um alô aí para Ticiane Desaldo Reis. Bom dia, Ticiane. Bom dia. Alô, Mangangá.
3: Bom dia, meu amigo Falco.
0: Bom dia, meu velho. Bom dia.
3: Ótima semana para nós. Que Deus nos abençoe. Tudo de bom. Dá um bom dia para toda a galera massa aí, tá ligado? Toda a minha equipe de trabalho, minha família, toda a galera. Bom dia, bom dia. Meu amigo Pedro da Tilápia, Marcelo na Fegã. Amigo Zé Bala, todo vaqueiro aí que já estão grudados no curral, velho. Bom dia, que Deus
0: nos abençoe. Valeu, Mangangá, um abraço, bom dia pra você, meu velho. 5 horas e 18 minutos. Vitileu, vida boa.

pra nós, Vitileu. Quase não se ouve falar mais em Vitileu, né? 5:21, o Elenito Brandão. Olha, por conta de um computador aqui que tá com problema, eu não vou poder tocar tua música hoje. Essa música eu não tenho aqui no meu play, tá bom? Teria que pegar em outro computador, tá bom? Infelizmente eu não tenho a música que você pediu, tá bom? Bom, essa que pediu foi meu amigo Pé de Pano. Alô, meu Pé de Pano. Bom dia, bom dia.

0: Aê, Cacau com Leite, música Vim-Vim, eterna Vim-Vim.
1: Bom dia, Falcão. Bom dia, Juju.
0: Fábio.
1: Bom dia pra minha mãe Nelci, pra Buíque Travessão, pra Léo, pra Roque da Viola, pastor Alcide, Pio da Tilápia, pra Il Vaqueiro, pra Babão, pra Tubaína, pra Balta Peceiro, pra Pé de Pano, professora Loura e seu esposo Paulo, pra Zé Paulo, pra Dandara, pra Cristiane, pra Helenise Grandão na CM. E para todos os ouvintes de Azeia para não esquecer. Valeu, Falcão.
0: Valeu,
1: forte abraço.
0: Fábio, bom dia, Fábio, bom dia, Fábio. Opa, meu amigo Cosme mandou a mensagem, tô vendo aqui, mas a mensagem ela não abre. Aí tá assim, aguardando mensagem. Abra o seu WhatsApp, só que o WhatsApp tá descarregado. Meu amigo Cosme, bom dia, Cosme. Se você puder, Cosme, copia aí, viu? Copia aí e manda de novo, que ela abre se copiar.
2: Bom dia, Falcão.
0: Bom dia, Cereja, bom dia, bom dia.
2: Ouvintes da Nova. Uma semana abençoada e feliz por bons resultados na eleição, né?
0: E mais que Deus felizes não estão eles.
2: Deus sabe o que faz. Um abraço para Juju e Renan.
0: Mais felizes estão eles. Muitas regalias, né, com todos os direitos. Aí pode ter. E a gente continuando trabalhando assalariado, né?
3: Bom dia, Falcão. Aqui é
0: bom dia, Val.
3: Vou mandar um bom dia pra toda a Vaterama aí, pra Mangangá, pra Zebala, pra todos os seus ouvintes. Tô por carro. Tchau e obrigado.
0: Opa, tchau e obrigado. Abraço, bom dia pra você, meu velho.
4: Bom dia, meu amigo Falcão.
0: Bom dia, mestre.
4: Bom dia, Ju. Bom dia,
0: mestre
4: da Nova FM. Falcão, que você passa a música aí, Falcão, de Amada Dilson. Amada Dilson. Vou oferecer pro meu amigo Mangangá na Graciosa, sua esposa Aline, seu filho, toda essa equipe de trabalho, meu amigo Marcelo na Fegã, sua esposa, seu filho, toda essa equipe de trabalho, meu amigo Danilo, meu amigo Rob, que é da Fio, que tá na escuta, meu amigo Nazuz aqui na Lima Dulce, meu amigo Ratinho, meu amigo Gordão, meu irmão Paçoca, para Paulo, meu irmão Xena, Lima Dulce, meu amigo Fábio, na Fazenda Nova Espera, sou Baitaba, meu amigo Zé Paulo, sua esposa aí na Aparecida e todo ouvinte, Falco, bom dia.
0: Valeu, valeu, um abraço, bom dia pra você, meu Pio.
5: Ô Falco, manda um, por favor. Manda um alô aqui em Santa Terezinha para Luciano. Ele escuta seu programa, Luciano. Já reclama que eu não mando um alô para ele. Hora dessa ele está no curral tirando leite.
0: Oh.
5: É o fazendeiro de luxo.
0: Alô, Luciano, abraço, bom dia para você, meu velho, grande Luciano. A mensagem abriu aqui agora, ó. Mensagem de Cosme Abreu.
1: Bom dia, Falcão. Aqui é eu de novo, velho. Falando. Desculpa aí.
0: Não, é o problema.
1: Quero que você mande um alô aí pra Taça Vaqueiro, Salatiel Machado, pastor Joelson, pra Vaqueira Minabe, pra Job, Foguinho do Espetinho, pra Júnior do Salão, pra Vaqueira Minabe, pra Crede do Corcovado e pra todos os ouvintes aí do bairro Nossa Aparecida, meu amigo, fique com Deus.
0: Valeu, abraço, bom dia pra você. O candidato a deputado estadual Silva Neto obteve quase 70 mil votos. É que eu sempre falava, a previsão dele era bater em torno de 65 mil votos, né? O Silva Neto, ele foi na última eleição, ele bateu mais de 45 mil votos, sendo suplente. E Silva Neto, ele foi eleito deputado estadual pela Bahia, pelo Avante, em 2026, tá bom? Silva Neto obteve aí 66.967 votos. Rapaz, você tem ideia, o vereador Fernando, só o Fernando deu mais de 500 votos a Silva Neto. Aqui tinha mais apoiadores, aqui não atingiu 400 votos. Olha a liderança do Fernando aí no município de Itajibá.
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0: Música boa, gostou do sentimento? Leandro Leonardo, 5 horas e 31 minutos. Bom dia, minha Bahia. Bom dia, meu Brasil.

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Aí é bom, né? O nome da música é Gostoso Sentimento. 5:34. 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Lá você vai falar com Dona Maridete. Só falar com Dona Maridete, que foi eu que mandei, tá bom? Um abraço pra vocês aí, viu? 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Aí, Teodoro Sampaio, Vestido de Seda, 5:36, bom dia, minha Bahia, bom dia, meu Brasil.

0: mais, 5:39. Bom dia para todos vocês que estão aí na audiência. Muito obrigado. Quem tá por aqui, Falco? Deixa eu dar uma olhada para ver quem tá por aqui. Deixa eu dar uma olhada.
1: Bom dia,
0: Gaso. Bom dia, Gaso, velho.
1: Bom dia, Renan. Bom dia pra Loura. Bom dia, Railda. Bom dia, da Marlene. Bom dia pra meu pai, pra minha mãe, Pedrinho, menina.
0: Dona Marlene não ouve agora pela manhã, não.
1: Musical sertanejo pra toda a Vaquerama, Negro de Acesso, Rede de Deque. Todos os ouvintes, toda a Vaquerama, que Deus abençoe e dê um bom dia pra nós. Um
0: abraço, bom dia pra você.
1: Bota a música aí de Milionários da Rede pra mim. Agora é outro.
0: Ô, pé fé de lascar, viu? Olha, bom dia, Falcão. Será possível passar uma música de Zezé de Camargo e Luciano? Se plantar, tudo vai dar. Se plantar, tudo dá. É, meu país, tudo dá, é? Amanhã vou lhe abusar pra passar Menino de Rua. Quem aí, hein? É a Nilda Calheira. Um abraço, dona Nilda. Bom dia, dona Nilda. Bom dia, dona Nilda. Quem tá por aqui, Falcão?
2: Bom dia, Falcão. Bom dia, Del. Bom dia, Falcão. Falcão, manda um alô aí pra Rubalo, a Toninho, pra Juvenal. Um alô pra você. Manda aqui, antes, mandar um abraço pra nós aí, Falcão.
0: Valeu.
2: Falcão, sabe dizer se Patrick ganhou?
0: Mas Patrick,
2: fala pra mim aí.
0: Patrick teve 40 e... acho que em torno de 43 mil votos, viu? Em torno de 43 mil votos. Eu esperava mais do Patrick, né? Eu esperava muito mais do Patrick. Eu vou fazer uma puxada aqui, vou dar uma olhada com mais precisão e vou te falar no próximo bloco, tá bom? 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Pra ficar esperto, né? Ficar esperto. 5:40. 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O meu amigo Del, Patrick obteve 47.064 votos, tá bom? Né? Quando eu li ontem, tava em 47.064 votos. Espera aí que daqui a pouquinho eu vou falar se ele foi eleito ou não, tá bom? 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Manda um abraço aí pra meu amigo João Carlos. Alô, João Carlos, bom dia. 5:44. 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Oh, deixa eu atender mais pessoas aqui no WhatsApp. Peraí, Del, que daqui a pouco eu trago outra notícia, tá bom? Já te dei a precisão de votos. Eu esperava mais votos, Patrícia. Esperava o Patrícia bater uns 60 mil votos. A previsão que eu fiz pra Silva Neto bateu, né? 65, 70 mil votos. Olha, bom dia, Falcão. Deus abençoe a nossa semana. Bom dia, é Anne de Lopeu. Alô, Anne, alô, Lopeu.
3: Bom dia, Falcão.
0: Bom dia.
3: Terceiro, aqui no Arão da Mata. Alô, pra Dedé, pra Raída. Um alô pra Dalva, Théo do Teiu, Dona no Japumerim, seu Henrique no Japumerim, um alô aqui, aí pra Palmeirinha, um alô pra Gita Onda, pra Selma, viu? Bota pra torar.
0: Tenha calma, meu velho, tenha calma, meu velho. Landa Alves, a empresária Landa Alves.
4: Bom dia, Fábio.
0: Bom dia, empresária Fábio.
4: Mais uma semana já se iniciou, né?
0: É
4: que
0: nada.
4: Seja uma semana de paz, de livramento. Olha, bom dia, Fábio. E Deus abençoe nosso dia, Deus abençoe nossa semana, sua família.
0: A
4: eu
0: sua
4: tô
0: também,
4: aqui, né? Cuidando das coisas e ligada no melhor programa sertanejo.
0: Oh, obrigado, muito obrigado pela audiência, obrigado pela moral, Landa Alves. Vamos tocar uma música? Vamos tocar uma música, deixa eu ver quem tá por aqui, Falco. Opa, nós trio Parada Dura, doutor e a empregada.

0: com ela, o trem retado de bom, né? Quando é a mulher bonita é outra coisa, outro patamar, né? Se mandar empregada embora, eu vou com ela. 5:49, bom dia, minha Bahia, bom dia, meu Brasil.
1: Bom dia, Titio Falcão.
0: Bom dia, Juju, bom dia.
1: Bom dia, Titio Falcão.
0: Bom dia, meu rei. É disso que o velho gosta, é disso que o velho quer.

Nós 5 horas 52 minutos. Essa é pra cortar o coração. Essa é de lascar, hein? Essa é de lascar. Bom dia, minha Bahia. Bom dia, meu Brasil. Milionário Zé Rico, agora é outro, atendendo o pedido do meu amigo Gaso Velho. Alô, Gaso Velho, bom dia.

Goiás, 5:55, 5:56, pulou, bom dia minha Bahia, bom dia meu Brasil, tinha um Carreiro e Pardinho com participação do Bruno e Marrone, Ranço do Vale é o nome da música.

pra nós, 5:59. Ah, quero te convidar pra parar o que tá fazendo pra gente acompanhar a oração do Pai Nosso, né? Cada dia que passa a situação vai apertando, o ser humano vai perdendo o amor, né? Vai perdendo o amor pelo outro, cada barbaridade que a gente vê o ser humano fazendo, né? Que pelo amor de Deus, né? Bom, seis horas.

nosso que estais no céu. Santificado seja o vosso nome. Venha a nós o vosso reino. Seja feita a vossa vontade, assim na terra como no céu. O pão nosso de cada dia nos dai hoje. Perdoai as nossas ofensas, assim como nós perdoamos a quem nos tem ofendido. E não nos deixeis cair em tentação, mas livrai-nos do mal.

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0: hora, gente, olha a hora. Alô, minha Bahia Caipira, alô, meu Brasil sertanejo. Tá na hora de levantar, tá na hora de pular da cama. Tá na hora de acertar o seu relógio pelo meu Roscoff.
1: Se focão,
0: faz a hora, hein? 6:06. Bom dia, minha Bahia. Bom dia, meu Brasil.
1: Bom dia, Titio Falcão.
0: Bom dia, Juju. Bom dia.
2: Bom dia, Titio Falcão.
0: Bom dia, meu rei. Bom dia. Ô, meu amigo Del, eu não consigo ver aqui que Patrick se elegeu, tá bom? Patrick é do mesmo partido do Silva Neto. Eu tava disputando a vaga aí, né? E o Silva Neto eu vejo que foi eleito, mas o Patrick eu não consigo encontrar aqui. Consigo encontrar a votação dele, que eu lhe falei, né? Pouco mais de 47 mil votos. Do mesmo partido do Silva Neto. O Silva Neto obteve quase 70 mil votos, né? Conseguindo a vaga. O Silva Neto eu vejo. Dentre outros nomes aqui, mas o Patrick eu não consigo ver. Vejo a posição na qual ele ficou, tá bom? Mas não vejo que foi eleito, tá bom? Não tô dizendo que ele não foi eleito, tô falando que eu não vejo. Bom, 6:07. 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Bom, já são 6:08. 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Alô, seu Jonas, bom dia. 6:08. 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Fale com o Léo, meu patrão, que foi eu que mandei. Ô Falcão, bom dia, se possível. Queria ouvir uma música de Leandro e Leonardo Lantiel. Passei uma música, mas se der tempo, eu passo outra, viu? Valeu, Lantiel, minha amiga Marta. Marta, não ultrapassa o tempo não, Marta, pra que eu possa atender vocês aí, viu? Olha, bom dia, Falcão, Lúcia Maria Evaristo. Um abraço, bom dia, Lúcia Maria Evaristo, um beijo para as crianças, para Juju e para Renan. Valeu, Lúcia, valeu, Evaristo. Olha, bom dia, Potência, hoje é aniversário de Leandro e Leonardo, aí na Serra do Choro, é mesmo, Leandro e Leonardo, na Serra do Choro. Também é aniversário de Márcio, o filho de Cal Trovoada, lá em Itajibá. Cal é um caba bom, viu? Cal é um caba bom. Valeu, meu amigo Joel, um abraço, bom dia para você. Eu tô vendo aqui essa votação do Patrick aqui, meu amigo Jorge Bush. Quando você pegou, ainda não tinha finalizado, né? Eu falei aqui, Patrick obteve ali 47 mil. Aqui ali fechou com 47.064 votos. A votação que você mandou, 64.000. 746, tá bom? Então ainda não estava fechada as urnas. Não tinha terminado, tá bom? E Silva Neto obteve mais que isso. Silva Neto faltou 3 votos. Né? Você mandou aqui Silva Neto 66.723 votos. Silva Neto bateu praticamente, faltando 3 votos, para atingir aí 70 mil votos. Foi a previsão, né? Meu amigo me mandou aqui agora, meu amigo lá, mas não bateu certo aí não. Não tinha fechado ainda não. Viu, meu filho? Um abraço, bom dia pra você. Cadê Silva Neto aqui? Eu falei, faltou 3 votos só pra... Aqui, Silva Neto. 60, não. Eu falei pra 70 mil votos? Não, falei errado, realmente. 66.967 votos. Tá bom? Faltou pouco pra bater 67 votos, mas ele foi eleito, tá bom? Olha, bom dia, Falcão. Saudade desse programa maravilhoso. Oh, que beleza. Tudo bem com você, meu amigo? É uma ótima semana abençoada para você e para todos os ouvintes dessa rádio campeã em audiência em toda a Bahia. É Natília de Bertioga, São Paulo. Beijo para as crianças, Juju e para Renan. Olha, meninos, Nato tá ouvindo lá em Bertioga. Você sumiu, meu Nato. Você sumiu, Nato.
1: Um beijo para você.
0: Aí, ó.
2: Oi, meu amigo. Eu tava com saudade de você.
0: Manda um abraço aí para Lúcia.
2: Oi, minha amiga. Eu tava com saudade
0: Manda
2: de
0: um
2: você.
0: Um beijo aí pra Evaristo.
2: Um beijo para você.
0: Tá legal. Valeu, Nato. Um abraço. Bom dia para você, meu velho. Deixa eu ver quem tá por aqui. Olha, bom dia, meu irmão Falcão. Aqui é César de Ibiratá, é Falcão. Tu olha aí pra mim, fazendo favor, Eduardo Salles se elegeu, viu? Ele ganhou deputado estadual, ele fez um favor pra mim, e meu irmão, Deus abençoe, Eduardo Salles se elegeu, olhei aqui, olhei na estante, Eduardo Salles, mas eu vou te dar uma precisão aqui da quantidade de votos dele, tá bom? Deixa eu passar um áudio aqui, se fez um favor, a gente tem que reconhecer, né? É isso aí. Olha, bom dia, Falcão. Eu moro em Salvador. Estou indo trabalhar e te ouvindo. Manda um abraço aí para meus pais, para Eva e Ninifa, que mora aí no bairro Santa Rita. Meu nome é Evanildo. Alô, Evanildo. Muita correria em cidade grande, né, Evanildo? Muita correria. Tá bom? Vou passar uma música aqui. Vou procurar informação sobre o Eduardo Salles. Bom, essa música vai pra Dandara, lá na rua Dom Pedro II. Essa música é muito bonita, viu? Composição maravilhosa do Carlinhos Brown, viu? Um abraço aí também pra Dona Dalila. Alô, Dona Dalila, bom dia. Bom dia pra vocês aí, viu? Sem gostar.

0: coisa bonita, né? Hoje em dia a gente só ouve as composições de inteligência artificial. O Eduardo Salles, eu também não tenho precisão de que ele foi eleito aqui, mas a votação dele é 63.093 votos. 63.093 votos. Quando eu puxei de Silva Neto, eu já vi ali com precisão, né? Mas o Eduardo Salles tem uma votação muito boa. 63.093 votos, tá bom?
1: Opa, nós! Aqui eu gosto, hein? 6:17. Bom dia, minha Bahia. Bom dia, meu Brasil.
0: Pastor Isidoro é bom de voto. Pastor Isidoro, ô, véio arretado, hein, menino? Toca disquete.

0: Fred, bom dia.
1: Tudo nós.
2: Valeu, Falcão.
0: Valeu.
2: Um abraço e paz para pra teu colega aí da do jornal aí.
0: É Gene, Gene chegou aqui agora. Um abraço aí pro meu amigo Gildávio. Gildávio, você tá na Barra Avenida, é? Acho que é na Barra Avenida, né? Num sítiozinho aí. Grande Gildávio, um abraço, bom dia pra você, meu velho. Alô, meu amigo Levi. Ô, Levi, eu tô preocupado com você, meu amigo, viu? Fiquei sabendo aí que você adquiriu uma mula e essa mula é muito braba, viu, Levi? Fiquei sabendo ontem, viu? Ô, meu filho, cuidado pra essa mula não te taipar no chão, viu, Levi? Aí eu vou até aí conversar com você. Eu sou amansador de mula, viu, Levi? De burro. Eu fui, né? Mas agora não sei se, né? Porque a idade vai chegando. Mas, Levi, cuidado, meu filho, viu? Pra essa mula não te taipar no chão. E você deixou. Quem me falou aí foi Geí, viu? Foi Geí aí da região da Terra Seca. Viu, Geí? Viu, meu amigo Levi? Cuidado, meu velho. A idade chega, a coluna já não tá a mesma coisa, viu? Pra você não se lascar.

Bonita, moda bonita. Aí é Cicorreio Paraná. Bom, já são 5h24. Bom dia, minha Bahia, bom dia, meu Brasil. Olha, o cacau convencional, né? R$288 arroba, tá bom? O cacau certificado, R$372 arroba. Essa é a referência para Bahia, é o que aponta o mercado do cacau, tá bom, gente? Não especificamente o preço de Piauí, como volta e meia fala aqui, né?

Opa, atendendo o pedido do meu amigo Rock, Zé Mulato e Cassiano, Destino de Violeiro. Aqui é bom, viu, aí? Um especial com Zé Mulato e Cassiano é top demais, hein? 6:26, bom dia, minha Bahia, bom dia, meu

0: pra nós, 6h29. Assim sendo, nós vamos findando o programa de hoje, hein? Com a plena certeza e convicção de que comecei, estou finalizando o programa de hoje. É a mesma certeza e convicção de que Deus poderá voltar a qualquer instante. A gente tem que confiar, né, gente? E nisso é uma promessa. Tudo aqui é cansativo, eu sei. Pra gente entender é muito difícil, mas ainda prefiro confiar na promessa, né? 6h29, vamos embora, meninos.
1: Tchau, tchau. Um beijo.
0: Tchau, Meneghel.
1: Tchau, um beijo. Até amanhã, se Deus permitir.
0: Oh, se o bom Deus permitir, eu estarei por aqui amanhã, tá bom? Se ele permitir, eu estarei aqui amanhã. Se ele não permitir, eu vou estar em casa de boa dormindo. Eu perdi o horário.
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0: Vamos embora, gente. Tchau, tchau. Essa música é linda.

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0: Agora são 6 horas 38 minutos. Bom dia. Hoje é segunda-feira, dia 5 de outubro de 2026. Estamos começando uma edição do Jornal da Manhã. Vamos conferir as manchetes que serão destaques no programa de hoje.
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0: Acidente envolvendo 3 veículos é registrado no centro de Ipiaú. Motorista fica ferido após carro capotar na BA-650 entre Ipiaú e Ibirataia. Jovem baleada após criminosos invadirem residência no bairro Aparecida, em Ipiaú. Saque de 200 mil reais é apreendido na Bahia por suspeita de lavagem de dinheiro. Avó é morta dentro de casa e neto é preso suspeito do crime na cidade de Itabuna. Vamos conhecer os deputados estaduais e federais eleitos na Bahia em 2026 e também todas as informações da campanha eleitoral do último domingo de ontem, das votos, as bocas de urnas, essas e outras informações a partir de agora aqui no Jornal da Manhã.

0: Agora são 6h40. O nosso muito obrigado. Obrigado primeiramente a Deus por mais uma semana que nós estamos iniciando. Obrigado a você que está aí do outro lado, em casa, através do rádio, através da internet, ouvindo aqui o Jornal da Manhã. Vamos com o nosso amigo Falcão trazendo a previsão do tempo, a cotação agrícola, o preço do boi gordo. Fala, compadre Foster, bom dia.
1: Fala, Gênio, grande abraço para você, bom dia para você e para todos os ouvintes. E um bom dia especial para quem tá na cama hoje de boa. Hoje não tem aula, né? Hoje não tem aula. Bom dia, meninos, todo mundo dormindo, roncando. Vamos à previsão do tempo.
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1: Bom, o Clima Tempo informa que o sol nasceu às 5h20, o pôr do sol 17h35. Hoje sol com pancadas de chuva de manhã e muitas nuvens à tarde. À noite o tempo fica firme. Hoje pela manhã foi uma neblina boa danada, viu? Tá previsto para cair uma garoa, 0,5 milímetros. Temperatura varia, mínima 21, a máxima 30 graus é o que aponta o Clima Tempo.
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1: Agora o preço do boi gordo, hein? Agora o preço do boi gordo. O boi gordo, né? O cacau. O boi gordo vou ficar para depois, tá bom? O cacau convencional, R$288 arroba. Já o cacau com certificado, R$372 arroba. É o que aponta o mercado do cacau.

0: Valeu, compadre Foster. São 6h43, 6h43. Estamos aqui nessa segunda-feira trazendo informações aqui da política, informações, as notícias, a previsão do tempo com o nosso amigo Falcão e todas as informações para deixar você muito bem informado. Compadre Falco, bom dia mais uma vez, Falcão. E aí, rapaz, ontem, para você, na sua opinião, teve alguma surpresa?
1: Rapaz,
0: na questão eleitoral?
1: Na Bahia eu esperava ser mais acirrada, mas assim, o PT cresce demais na reta final. O PT, eles sabem fazer a política, eles caem pra dentro mesmo. Tira por aqui pro Piauí. Você viu que a ex-prefeita foi pra rua, a atual prefeita também pra rua, e assim aconteceu em outras cidades. Agora, o que eu achei falha nos dois é que eles não tiveram em Piauí, porque em Piauí é um polo, vocês sabem, né?
0: Exatamente.
1: Em Piauí é um polo. Tiveram em Ubatã, tiveram em Itapitanga, e Jequié, mas em Piauí não tiveram. Eu achei que eles erraram. Em Piauí era pra estar no roteiro, pelo fato de estar bem centralizado. Ciro, eu esperava Ciro ganhar a política lá no Ceará, Ciro não conseguiu. Cleitinho era esperado, e em nível federal eu esperava uma eleição acirrada, porém, como mostrava as pesquisas, o presidente Lula na frente, o que mostrou totalmente diferente. O Flávio Bolsonaro colocou uma frente ampla, chegando a ter em torno de 11 pontos. Então, Lula foi tirando a diferença, mas terminou perdendo. Para mim, foi a maior surpresa da eleição. E vamos pro segundo turno para ver o que é que ele dá. Que eu acho que já deveria ser. A eleição deveria se liquidar logo. Ganhou. Se não ganhou, mas tem esse negócio do segundo turno, né? Vamos ver o que é que vai dar no segundo turno aí. Agora sim, a estatística mostra.
0: Sim.
1: Se você olhar, nenhum dos candidatos que foram pro segundo turno na frente com a vantagem, nenhum deles perderam. Vamos ver se Lula tem essa capacidade. Lula falou que é bom nessa briga de tete a tete, na reta final, a gente falou que é bom. Vamos ver se ele consegue virar aí. Ele já mostrou, a população brasileira já mostrou que Lula não tá bem. Foi um recado aí. Aí já foi um recado pra ele. Mostrou que não tá satisfeito com o mandato dele. Mas pra mim a única surpresa foi essa.
0: Pois é, Falcão. Nós também tivemos aqui os números, né? Do estado da Bahia. Aí sim, eu acredito que os números do estado da Bahia, tanto para presidente quanto para governo do estado, foram números assustadores, porque o governador, atual governador Jerônimo Rodrigues, e na disputa para a reeleição, foi reeleito já no primeiro turno com, deixa eu pegar aqui os números do governador do estado da Bahia, deixa eu pegar aqui direto do Tribunal Superior Eleitoral, eu vou direto na fonte. A votação do Jerônimo Rodrigues foi assim, uma votação... Eu poderia falar assim, rapaz, eu não esperava que o governador Jerônimo tivesse essa votação já no primeiro turno, Falcão.
1: O povo aí credenciou Jerônimo para mais um mandato, mostrando que ele fez um bom mandato aí, né? Mostrando que tá tudo beleza na Bahia, que a educação tá bem, que tudo tá bem. Então, o Jerônimo tem mais 4 anos, que vai totalizar 24 anos de PT aqui na Bahia. Agora, a votação dos dois aqui foi acirrada, viu? A Semi Neto estava na frente, sustentando a frente, mas na reta final ficou uma diferençazinha pouca ali, viu? Uma diferençazinha pouca ali.
0: Isso. Acho que fica acirrada aqui. Eu vou trazer aqui daqui a pouco os números de Piauí, Falcão, também, pra gente saber quantos votos de frente, quem ganhou e quem...
1: Foi bastante acirrada, porém...
0: No estado
1: porém, Jerônimo na... Não, porém, Jerônimo na frente aqui em Piauí.
0: Sim, sim. No estado da Bahia, o governador Jerônimo teve 4.626.509 votos. O ACM Neto teve 3.625.227 votos. Na porcentagem, o governador reeleito Jerônimo Rodrigues teve 55,80% dos votos. Aqui, o ACM Neto teve 43,72%. A diferença de 1 milhão de votos no estado da Bahia. Tá certo? Então, assim, aí você quer saber Piauí, Falcão, governador? E Piauí, Bahia. Vamos para aqui, para Bahia, para Piauí. Nós estamos aqui buscando aqui os dados da votação de ontem aqui na cidade de Piauí, que a gente vai trazer aqui. Piauí, 24ª zona. Cadê? Piauí, 24ª zona. Vamos trazer aqui os números. A disputa foi acirrada, Falcão, realmente, viu? Apertadíssima aqui. Jerônimo Rodrigues, em Piauí, ele foi eleito com 50,54% dos votos. Sabia disso? O ACM Neto teve 49,7%. Em números, votos, Jerônimo teve 11.632. Anota aí, Falcão, a gente faz essa conta rapidão aqui. A Semineto teve 11.295 votos. Rapaz, apertado mesmo. Hã? Bem acirrado mesmo. O Ronaldo Mansur teve 60 votos. Haroldo Félix teve 11 votos. Aqui são os outros, né? O Ariel teve 10. Maria Bona teve 9. Mas a disputa em Piauí, uma disputa acirrada em Piauí, entre o atual governador e reeleito Jerônimo Rodrigues e o ACM do União Brasil, foi bem acirrada, Falcão. Falcão, assim, nós estamos literalmente... Agora, quando se você pega aqui, ó, a votação de Lula para presidente e Flávio Bolsonaro em Piauí, a diferença é muito grande. Assim, eu fico me perguntando...
1: Se você olha em toda a Bahia.
0: Sim, mas...
1: Sabe o que é isso? Sabe o que é isso? É o poder dos prefeitos também, os prefeitos que estão do lado do governo.
0: Mas peraí.
1: Ajuda, rapaz, demais.
0: Ajuda, mas peraí, a votação de Jerônimo, vou lá em Piauí, depois vai estender um pouco pra Bahia. A votação de Jerônimo aqui e a ACM, a votação foi muito acirrada.
1: Não, na verdade, quem votou em Lula, não votou especificamente em Jerônimo.
0: Neto. Algumas pessoas estão dizendo Lula Neto.
1: Foi desse jeito.
0: Entendi. Quer ver uma coisa aqui, por exemplo? Vamos agora aqui, presidente em Piauí. Vamos aqui atualizar. Porque é o seguinte: a diferença aqui agora é grande, é pra isso. A diferença é grande. O Flávio Bolsonaro teve aqui em Piauí, Falcão, 34,15% dos votos. O presidente Lula e candidato para reeleição, teve 60,27%. Vamos transformar em números de votos. O Flávio Bolsonaro teve 8.128 votos. O Luiz Inácio Lula da Silva teve 14.346 votos. Então, a diferença é muito grande em Piauí. Então, o fator, Falcão, Lula Neto, para algumas pessoas, aqui em Piauí foi intenso, hein? Porque a diferença da votação de Lula para Flávio Bolsonaro em Piauí é gigantesca, porém, a diferença de Jerônimo para ACM Piauí não foi tão grande. Não foi tão grande assim. O que será que se deu disso, Falcão? O que será que se deu disso aí?
1: Rapaz, tem gente que vota em Lula, mas não comunga com o mandato de Jerônimo, né? É o que mostra aí. A prática é o que mostra. Votou em Lula e votou também em ACM Neto. Você fala, rapaz, a ACM Neto perdeu mais uma. Perdeu. Não é que a ACM Neto é ruim de voto, não, gente. É que pra ganhar desse PT, meu amigo, os caras caem pra dentro mesmo. Na reta final, os caras mobilizam todos os prefeitos. E os prefeitos começam a agir. E vou te falar, e aí vem o resultado. Não é que a ACM Neto é ruim de voto, não. É que a máquina pública, a máquina começa a trabalhar. Entendeu? E você sabe que políticos, lideranças têm poder têm poder sobre o povo. Quando cai pra rua mesmo, quando cai pra rua mesmo, consegue conquistar o voto do
0: povo. Olha, a diferença, Falcão, de ACM pra Jerônimo, ou de Jerônimo pra ACM, foi a questão dos prefeitos, as coligações,
1: os apoios, né?
0: Por exemplo, Jerônimo veio com quantos prefeitos pra rua pra buscar o voto?
1: O povo não olha, o povão em si não olha se o cara fez um bom mandato ou não. O povo não olha. O povo acaba sendo manobrado, porque não olha. Se você olhar no geral, destacando a violência, porque a violência, não é culpado, sim, mas é de responsabilidade, a segurança pública é de responsabilidade do governo do estado. Se está bem, a gente elogia, se não está. Então, no geral, o povo realmente é manobrado, manipulado, desse jeito. Que o povão em si, gente, você sabe que ele não olha se o cara fez um bom mandato ou um mandato ruim. Você sabe, tem pessoas que realmente que fazem o análise. E a pessoa fez um bom mandato, votar de novo. Se não fez, né? Mas na sua maioria, não. O povo realmente é o que mostrou aí, né? Porque Jerônimo estava, logo no início, Jerônimo estava lá embaixo nas pesquisas, a ACM Neto na frente.
0: Agora tem uma observação a fazer aí, Falcão, diante disso. Porque assim, ó, nos últimos anos, por exemplo, quando o governo do PT chegou na Bahia para disputar com Jacques Wagner, foi o então candidato pelo Partido dos Trabalhadores, as pesquisas apontavam que Paulo Souto, era Paulo Souto? Paulo Souto, não foi? Paulo Souto estava bem nas pesquisas e deu Jacques Wagner no primeiro turno. No segundo turno, Jacques Wagner também. Veio Rui, da mesma forma. Rui de novo, da mesma forma.
1: Com Rui já foi mais fácil.
0: Não.
1: Com Rui já foi mais fácil.
0: O segundo mandato.
1: É, segundo mandato.
0: O primeiro mandato de Rui, para Rui sair com a cara e a coragem, abraçado pelo Jacques Wagner, foi um negócio um pouco complicado. E veio agora Jerônimo, que do Rui fez um governo espetacular. Teve suas falhas também, mas foi um governo de desenvolvimento, um governo de muito diálogo, de muito embate também, muita discussão, mas um governo que foi bom no modo geral. Veio o Jerônimo, que pegou o estado da Bahia, que era para ter dado continuidade a algumas ações, mas foi um governo que nos últimos 4 anos nós esperávamos muito mais e não tivemos agora, aquilo que foi esperado.
1: Agora,
0: né?
1: Agora também, principalmente para nós aqui da região, nós ficamos mal acostumados.
0: Mal acostumados.
1: Nós ficamos mal acostumados.
0: Por quê?
1: Porque era normal. Era normal o chefe do estado aqui em Piauí. Era a coisa mais normal.
0: Era mesmo.
1: Obras, muitas obras. E isso aí, meu amigo, deixou a gente mal acostumado, que a gente acabou cobrando aí do governador Jerônimo, que ele não foi presente tão quanto o Rui. Você sabe disso. Não foi presente tão quanto o Rui, mas a população baiana deu mais um aval aí, mais 4 anos, para ele tentar melhorar o mandato dele, né? Mas assim, mostra que ele fez um bom mandato, porque se reelegeu, né?
0: Vamos lá. O estado da Bahia, Falcão, falando aqui dos votos de Luiz Inácio Lula da Silva e Flávio Bolsonaro, ficou da seguinte forma. O Flávio Bolsonaro teve 2.442.000 votos, 585, o que totaliza 28,53%. Já o Luiz Inácio Lula da Silva teve 5.664.000 votos, 171. 5.664.171 votos, totalizando aí 66,17%. Então, nesse quesito aqui, Falcão, a Bahia mostrou que aprova o governo do então presidente Luiz Inácio Lula da Silva. Tá certo? O Augusto Cury, escritor Augusto Cury, teve 195 mil, o Renan Santos teve 177 mil e o Ronaldo Caiado 122 mil votos no estado da Bahia. Olha, eu acho que aqui a gente tem que chamar, tem um alerta aqui, ó. O Romeu Zema, que é, de certa forma, base aliada da direita, né, em todo o país, Zema teve 6.497 votos aqui no estado da Bahia. A votação de Zema foi decepcionante, demais da conta. Muito baixa. Mas nós vamos ter, nos próximos 4 anos, a continuidade do trabalho do Jerônimo Rodrigues. Agora existe aí, Falcão, algumas coisas a serem observadas. Por exemplo, no Senado, o partido UPL, ele quase que dobrou a quantidade de senadores. Eram 15 e foi para 28 senadores. Supomos, criar aqui uma linha imaginária. Não estou falando quem vai ganhar, estou criando aqui uma linha imaginária. Será um problema se caso o então presidente Lula se reeleger, ter essa bancada com 28 senadores do PL, Falcão? Porque o PL é o principal partido de oposição.
1: Eu sei disso. Aí, meu amigo, só tem que esperar pra ver se realmente Lula vai conseguir reverter a situação.
0: Não,
1: dele.
0: Eu tô falando isso, é.
1: Aí só tem que esperar. A gente pode fazer essa previsão no achismo, mas assim, vamos esperar pra ver o que, é que vai dar.
0: Não, primeiro, eu digo, né, Lula, é justamente, né? Isso. Não é uma afirmação, é só mesmo aqui uma observação a ser feita. Porque o principal partido de oposição do Partido dos Trabalhadores, do PT, do presidente Lula, da atual presidente Lula, é o PL.
1: É o PL, correto.
0: Que vem com o bloco da direita. E o PL conseguiu quase que dobrar o número de senadores. Eram 15 e...
1: Foi para 28.
0: 28.
1: Vai ficar complicado pro Lula aí. Mas o Lula é... Se por acaso ele chegar, né? Lula sabe, rapaz. Lula sabe lidar com várias situações. Pense em um político. Mas aí, de qualquer jeito, a gente sabe que o PL é oposição, né? Vamos ver o que é que vai dar agora. Eu votei, não tenho um problema de dizer, eu votei em Augusto Cury. Que não, queria votar nem nenhum nem outro agora.
0: Bom nome.
1: Agora, meu amigo. Claro,
0: agora
1: eu vou analisar qual dos dois aí eu vou votar. Basicamente, eu já sei o candidato que eu vou votar. No geral, eu acho que o PT se enfraqueceu.
0: Com essa votação?
1: Claro. A gente esperava. Uma política acirrada, porém, Lula na frente. É Lula que é o presidente.
0: Sim.
1: É Lula que é o presidente, meu amigo. Sim. Lula era pra estar na frente. E quando abre as duas, mostra totalmente diferente. Se Lula não chegar, se Lula não conseguir chegar, aí realmente pode, nas próximas eleições, a situação pode mudar totalmente, porque o PT, ele enfraquece em nível nacional. E aí agora, para criar outro nome, porque Lula já tá bem velho, né? Criar outro nome para tentar, ainda, para ir de quem tá no poder. Realmente eu vejo que o PT está enfraquecido nessa política aí. Agora sim, agora, primeiro turno, mas no segundo turno, possa ser que Lula consiga fazer aquele, reverter ele e ganhar. Coisa que nunca aconteceu.
0: Nunca aconteceu no país, quem foi pro segundo turno, estando em segundo lugar, conseguir mudar o placar.
1: Não, nunca aconteceu. Como também,
0: nunca aconteceu.
1: Como também, só Lula conseguiu ganhar fora do poder. Todos aqueles que foram para a eleição conseguiram.
0: No poder conseguiram.
1: Conseguiram, mas Lula conseguiu ganhar de Bolsonaro.
0: Mas também, é porque Bolsonaro também fez muita bobagem.
1: Mas você,
0: né?
1: Critica falou demais muito... o Bolsonaro. Você acha que é totalmente... Sabe por quê?
0: Peraí, calma aí.
1: Calma aí, moço.
0: Deixa eu justificar.
1: Você não pode
0: me colocar contra a população dessa forma.
1: Não,
0: peraí, deixa eu explicar. Bolsonaro fez e falou muita besteira.
1: Fez.
0: E isso testificou na eleição.
1: Fez, mas Lula conseguiu.
0: Agora, isso testificou. Por que Bolsonaro perdeu a campanha?
1: Dois anos de pandemia.
0: Isso não justifica as asneiras que ele falou, Falcão.
1: Não,
0: a dificuldade. Ele não perdeu a campanha 2022 por causa da pandemia, não. Ele perdeu por causa do posicionamento dele diante dos fatos.
1: Faltou equilíbrio.
0: Se ele fosse um presidente naquela época, que tivesse uma postura diferente. Olha a diferença do filho dele agora nesse momento da campanha. Um cara muito mais equilibrado. É isso que eu tô falando. O Flávio Bolsonaro é muito mais equilibrado do que o pai. Você vê que o Flávio Bolsonaro sofreu ataques, ele sofreu vários ataques e ele se manteve na dele. Se é Bolsonaro ali, ele chutava o balde. É isso que eu estou falando. Um presidente da República, ele não pode chegar na frente das câmeras e falar tanta besteira quanto ele falou, Falcão.
1: Não,
0: por exemplo,
1: mas
0: presidente, nós
1: pandemia.
0: Estamos com 33 milhões de pessoas com fome no país. Eu não falo de comida, o que falo de comida é cozinheiro. E os mortos, eu não falo de morte, não, o que falo de morte é coveiro. A vacina vai lhe colocar o DNA da AIDS. Você vai virar um jacaré. Você
1: despreparo,
0: então,
1: eu sei
0: disso. É isso que eu tô. Pronto, então você consegue.
1: Mas você consegue entender
0: minha raciocínio.
1: A pandemia. O Brasil não progrediu, não teve como.
0: É isso, não teve como.
1: Agora, não eu vou comungar com você, realmente, ele foi despreparado, falou muitas besteiras, o que refletiu.
0: Eu acho que foi, Falcão, o presidente que teve a oportunidade de aniquilar a era do PT. Sabe por quê? Estávamos passando por um momento difícil, onde tinha muitos casos de corrupção, lembramos disso muito bem, envolvimento com corrupção, com isso, com aquilo, beleza, ele tinha que ter equilíbrio, ele tinha que ser muito bem orientado, falar assim, se literalmente o PT não presta, a hora é agora a gente tirar o PT do circuito.
1: Matava
0: não,
1: de vez.
0: O que ele fez? Ele deu, Bolsonaro não perdeu a presidência, ele deu a presidência de volta para o então presidente Luiz Inácio Lula da Silva. Ele foi muito desequilibrado, muito despreparado. Se ele tivesse sido orientado um pouquinho melhor, estaria aí no poder.
1: Era para ter uma boa assessoria. Não, eu acredito que teve assessoria, né? Mas eu acredito que o cara vai pela cabeça dele, pelo raciocínio dele, e acabou perdendo a eleição. Mas agora
0: tem mais uma oportunidade.
1: E agora tem mais uma oportunidade, que eu não esperava. Eu não esperava Flávio ficar na frente.
0: Esperava
1: indo pro segundo turno. Eu sempre falo, rapaz, era pra ser Tarciso. Olha a pancada que tá aqui. Era pra ser Tarciso. Mas Flávio realmente mostrou diferente.
0: Tarciso no estado de São Paulo fez uma campanha.
1: Ah, mas aquele cara lá, meu amigo, o concorrente dele lá, vou te falar, viu? 10 eleições que ele foi, ele vai perder. Haddad.
0: É um pouco pesado.
1: Porque Haddad, ele mexe diretamente contra o povo. Sabe por quê? Que Haddad mexe com a economia. E aí tudo que ele faz, meu amigo, reflete no pobre. Tudo que ele faz, reflete no pobre. Então aí mostrou mais uma vez. E não é a primeira vez que Haddad toma pau lá em São Paulo, não. Não é a primeira vez.
0: Falcão tocou em um ponto. Porque assim, ó, se o povo não tá satisfeito com a economia do país, não vai votar naquele que é responsável pela pasta, né, gente? Também tem que ser feita essa análise também.
1: Tá vendo? A pessoa fala aqui, a gente tá ficando estressado.
0: Não. Então assim, daqui a pouco a gente vai trazer os números também aqui, sabe de quem? Os deputados estaduais e federais eleitos na Bahia.
1: Tem deputado aí que perdeu, né, velho? Daqui da região que ficou de fora.
0: Mas,
1: né?
0: Tem uma com todo respeito.
1: Abaixo do esperado.
0: Com todo respeito, com todo carinho, com toda admiração, eu já esperava isso. E eu tinha dito isso a algumas pessoas.
1: Rapaz,
0: alguns, só que às vezes, Falcão,
1: alguns não... apoiadores esperavam mais, quantidade de voto maior, né? Ele concorreu diretamente com o candidato Fernando. O candidato Fernando.
0: Silva Neto. Votação
1: espetacular.
0: Silva Neto tá eleito, não foi?
1: Silva Neto foi eleito.
0: Daqui a pouco vai trazer os números também dos deputados eleitos, né, na Bahia, e saber quais foram os deputados mais votados aqui em Piauí. O deputado que você votou, como é que está? Tá eleito? Você agora tá feliz pelo seu deputado ou você tá meio cabisbaixo porque ele está fora? Tá certo? Daqui a pouco, depois do intervalo comercial, a gente vai voltar já.

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0: Agora são 6 horas, opa, 7 horas, 6 horas o quê, rapaz? São 7 horas e 9 minutos, 7 e 9. A gente está trazendo aqui as informações das campanhas, né, das eleições 2026. E daqui a pouco, Falcão, a gente vai trazer aqui os números dos deputados, eleitos na Bahia. Vou trazer também os números dos deputados eleitos da Bahia que tiveram os mais votados aqui na cidade de Piauí, tá certo? Vamos manter o povo no zap, Falcão? Tem alguém no zap aí, Falcão? Tem alguém no zap? Hein? Quem é que tá no zap aí, Falcão? Vê quem tá no zap, vamos trazer informações. Joelson Passos, bom dia.
1: Bom dia, meu amigo Gênio, bom dia, Falcão e ouvintes da Nova. Segunda-feira, um dia após a eleição, né? Hoje é aniversário dele, Fal, o homem do Grupo BN. Hoje é aniversário de Geone, o marido de Poliana do Mercado Guimarães, lá na feirinha. Germinho, o pai de Érica e Jade. Hoje é aniversário dele, Maico, filho de Cal Trovoada, lá em Itajibá. Meu amigo Luizão da Pousada. Girlândia, essa é a esposa do meu amigo Gilson Mototáxi. Professora Alice, a esposa de Lito da Oficina, Nete Mota. Hoje é aniversário dele, de Biton, o pai de Lele Garçom. Minha amiga Nete Cigana, aqui na rua Estezinha Sampaio, aceita doação de cerveja, irmão. Jailton, o filho de Rosa. Rosa, que é esposa do meu amigo Lando, do Centro de Lando Segurança, e Rosa, que trabalhou muito tempo aqui no Centro de Abastecimento. E Leandro e Leonardo, na Serra do Choro. Deus é de iluminar e abençoar e glorificar a nossa segunda-feira. Bom dia, bom dia, bom dia.
0: Valeu, Joelson, muito obrigado pela sua participação, valeu mesmo. Olha, gente, trazendo aqui agora as informações, o Jornal da Manhã, né, trazer aqui os nossos patrocinadores, que tem o oferecimento da Faculdade Jardins, Polo Itajibá, também no oferecimento da CEMAV, e a CEMAV, que é o Centro de Medicina Avançada de Piauí, na rua Floriano Peixoto, 171. 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São 7 horas 13 minutos, 7 e 13. Trazer aqui agora, Falcão, os números dos deputados eleitos na Bahia, os deputados federais eleitos na Bahia 2026. Eu não vou trazer a votação, Falcão, porque se nós formos detalhar aqui a votação, a gente vai ter aqui um tempo muito grande de informação a respeito disso, tá certo? Mas, vamos lá, o deputado mais votado na Bahia 2026, Falcão, pastor Sargento Isidório do Avante, deputado federal, tá certo? Ele foi o mais votado. Em segundo lugar, Antônio Brito, depois Neto Carleto, Antônio Brito PSD, Neto Carleto Avante, Daniel Alencar PSD, Lucas Reis do PT, Sandro Filho do PP, Ivoneide Caetano do PT, Doutora Raíssa do PL, Roberta Roma do PL. Essa Roberta Roma, Falcão, ela teve um infarto, ela infartou. Esposa de João Roma. Espero que ela tenha a pronta recuperação, que ela volte para casa, né? estava em casa já, Falcão? Já estava em casa, que ela venha exercer o mandato de deputada de forma, assim, bem séria, correta, como a pessoa dela, tá certo? Gabriel Nunes, do PSD, Jorge Sola, do PT, Cláudio Cajado, do PP, Elmar Nascimento, União Brasil, Dal Barreto, União Brasil, Leulo Manto Júnior, União Brasil, Ditinho Avivip, União Brasil, Paulo Aze, União Brasil, Arthur Maia, União Brasil, Manuel Rocha, União Brasil, Sérgio Brito, PSD, Raimundo da Costa, PSD, Charles Fernandes, PSD, Ricardo Maia, MDB, Valmir Assunção, Afonso Florence e Maria Marighella, do PT, José Hildo, PT, Daniel, PCdoB, Olívia Santana, Alice Portugal, também do PCdoB, Carlos Muniz, Adolfo Viana, PSDB, Elvo Vaz, Avante, Mário Negro Monte Júnior, PSB, Diego Coronel, Republicanos, Léo Prates, Republicanos, Márcio Marinho, Republicanos, Félix Mendonça Júnior, PDT e João Bacelar, do PL. Tá aí, esses são os 39 deputados e deputadas, né, eleitos pela Bahia, tá certo? Pela Bahia. O que chamou a atenção, Falco, sabe o que foi? A votação do Isidório. O homem passou de 200 mil votos.
2: Ele sempre foi bom. Ele sempre foi bom. Ele já conseguiu fazer até o filho, né? Estadual, o filho que foi...
0: Na outra, um filho dele faleceu, não foi?
2: Foi, foi que foi dar, ele foi dar uma agulha no rio, foi dar uma agulha e bateu a cabeça lá de mau jeito. Não sei se foi no rio ou foi no mar. E aí acabou falecendo. Como também na última eleição, ele não conseguiu fazer. O filho dele, que Patrick, entrou no lugar, você lembra? Mas ele sempre foi bom de voto. O cara realmente... Esse tem voto. E também tem trabalho prestado, né?
0: Ele tem uma votação muito boa. Ele tem uma votação muito boa. Vou trazer agora para você aqui os deputados estaduais, falamos agora dos federais, os deputados estaduais eleitos na Bahia, tá? Os deputados que irão representar o estado da Bahia, tá certo? Na Câmara, na Alba. Ivana Bastos, PSD, né? Diego Castro, PL, Rovena, PT. Essa Rovena aqui, algumas pessoas não no início da campanha não sabia quem era, mas você vê que a mulher tem uma votação, passou de 130 mil votos. Rovena do PT.
3: Ela.
0: Eu vou lhe trazer daqui a pouco o detalhe de quem é essa pessoa. Dando sequência, Thiago Heleno, Republicanos, Rosenberg do PT, Linaldo do União, Denise Menezes, Alex Piatan do PSD, Pedro Tavares e Sandro Regis do União, Rogério Andrade do MDB, Cíntia Marabá do PL, Andréa Castro do PSD, Andréa Castro aqui. Andréa Castro Osni do PT, Samuel Júnior, PL, Ângela Almeida, PT, Luciano Pinheiro, PDT, Vilma Reis, PT, Tancredo Isidório. Esse nome ali. Do Avante. Rapaz, que força que esse homem tem. Eleito deputado federal e elegeu o filho deputado estadual, porque é ele que elegeu o filho. A campanha dele é muito básica. Dessa forma. Igor, do PL, Jânio Natal Júnior, PL, Niltinho, PSD, Marcinho Oliveira, PDT, Júlio Pinheiro, PT, Léo Dineco, Avante, Hassan de Zé Cocá, PP, Juvenilson Passos, PT, Zé Raimundo, PT, Ricardo Rodrigues, PSD, Júnior Muniz, PT, Cláudia Oliveira, Eduardo Alencar, PSD, Carlinho Sobral, MDB, Júnior Nascimento, União, Kleber Rosa, que foi candidato ao governo do estado na campanha passada do PSOL, Bobô, PCdoB, Vitor Azevedo, Avante, Ângelo Coronel Filho, do Republicanos, Silva Neto, Avante. Silva Neto foi o candidato que Fernando trouxe para a região e mostrou força. Porque Fernando deu uma votação boa ali no distrito de Japumirim, né, Falcão?
3: Você sabe?
0: Mais de 500 votos no Japumirim. Então, Fernando mostrou força, trazendo aí Silva Neto do Avante. Paulo Câmara, PL, Ludmila Fis, PSD, Doutor Pitágoras, PP, Penalva, PP, Tangner, PT, Fabrício, PCdoB, Thiago Correia, PCdoB, Roberto Carlos, Eduardo Salles, PV. Eduardo Salles tinha sumido um pouco da região. Eduardo Salles.
3: Hã?
0: Sumiu, mas ele continua tendo uma votação muito boa, tanto que está eleito. Jurailton Santos, Republicano, Robson, PT, Fátima Nunes, PT, Luciano Simões, União Brasil, Marquinho Viana, PV, João de Furão, Avante, Zó do Sertão, PC do B, Neuza Cadore, PT, Euclides Fernandes. Euclides Fernandes é deputado regional aqui, ele mora na cidade de Jequié, tem uma votação muito boa também pelo PT. Neto Coelho, PDT, Soldado Prisco, PL, José de Arimatéa, Republicanos, Cacau da Mata, Josafá Marinho, PDT e Jordávio Ramos, PSDB. Pronto. São os deputados, os 63 deputados eleitos para representar o estado da Bahia. Falcão, o Patrick, na campanha passada, ele conseguiu ter a votação e foi eleito. Porém, nessa agora, Falcão já não conseguiu mais garantir.
2: A votação dele foi inferior a essa, não foi a que ele conseguiu se eleger. Conseguiu crescer, mas cresceu pouco, né? Esperava mais, porque Patrick, ele levou algumas emendas para algumas cidades, ampliou seu leque de apoio, mas infelizmente não conseguiu. Não conseguiu ali parear com Silva Neto, né? Que é do Avante também.
0: Silva Neto teve quantos votos? Você consegue lembrar?
2: 66.967 votos. Faltando 3 votinhos para 67
0: mil. 66.997?
2: 900, isso, faltando 3 votos.
0: Rapaz, é mesmo?
2: Muito bem votado. Agora, a gente já esperava, né? Silva Neto teve 45.

0: Teve a votação aqui na cidade.
1: Aí, né, no Jacumirim também teve uma candidata a deputada federal também, né? Agora que eu olho, os partidos colocam muitas mulheres. E quando você vai olhar ali na relação dos votos, as mulheres têm 7 votos, 5 votos, 6 votos. Não tem a capacidade. Eles colocam mesmo pra preencher aqui aquelas vagas de mulheres que tem, mas pessoas realmente que não têm assim condições. Até mesmo para concorrer uma vaga para vereador. É, para vereador, vereadora. Realmente é difícil. Se não tem dinheiro, é difícil, meu amigo, bater com o sistema. Para quem já está estruturado, é muito difícil. Mas a Pomerim teve uma candidata a deputada estadual também. Ela é até escritora, muito inteligente a menina. É, mas não conseguiu, claro, é muito difícil. A gente já sabia que é muito difícil.
0: Agora são 7:22. Quem está aí, Falcão, no zap? Atendeu o povo aqui no zap rapidinho.
1: O analista Renato.
0: Ô, Renato, bom dia.
2: Bom dia, Gene. Bom dia, Falcão. Bom dia aos ouvintes da Nova. Gene, Falcão, mais uma vez a prefeita mostrou a força da liderança que ela tem no município de Piauí. Todos os seus candidatos foram eleitos, menos o presidente, porque sabemos que também rola muita falsidade, rola muita cocodilagem. Tá entendendo? Ainda mesmo assim, o presidente teve muitos votos no exterior, que eu fiquei surpreso com esses votos que ele teve lá no exterior. A maioria da votação do exterior foi a favor do presidente, tá entendendo? Então, porque o povo quis que ele fosse para o debate, porque ele não participou nenhum debate no primeiro turno. Então, no segundo turno, ele tem a oportunidade de estar debatendo com esse tirano que também teve essa votação aí. Mas o presidente vai superar essa situação e nós vamos vencer essa eleição do segundo turno. Porque com o presidente no comando, é continuidade, né, do que ele vem administrando para isso, tá entendendo? Não vai passar pela aquela mudança radical onde o social vai ser prejudicado. Estou ligado ouvindo aí o Jornal da Manhã com Gene Souza e Falcão. Estou ligado, estou ouvindo.
0: Valeu, Renato, muito obrigado pela sua participação.
1: Ele falou que o povo crocodilhou. Eu acho que não, né, Renato? O povo tem que ter a liberdade de votar, não é porque a pessoa escolhe um outro político, diferente do que a gente escolhe, que é crocodilhado. Eu acho que não, né? O povo é soberano, a gente tem que respeitar a vontade do povo. Né? Mas assim, a diferença foi pouca, muito pouca. Lula agora tem esse espaço aí agora para tentar conquistar os votos dos outros candidatos que concorreram à presidência. Né? Como também Flávio Bolsonaro também vai correr atrás para tentar ampliar a vantagem contra Lula, né? Mas crocodilhar não quer dizer que a gente vota em outro candidato, que não é o candidato que você acha que o povo deveria votar, que é crocodilhar. Não acredito que não.
0: É porque assim, na verdade, eu tava aqui fazendo uma observação aqui também. Sabe o que, Falcão? Se não me engano, 33 milhões de pessoas que não foram às urnas votar. Um número que equivale a 21,08%. É um número assustador. Assustador. Mas isso não significa também que se por fosse votar, que o então presidente e candidato Luiz Inácio Lula da Silva iria ganhar, né? Isso não significa. O que eu digo é que o número está assim, muito alto mesmo. O número de pessoas que não foram às urnas votar. Então, mas vamos ver. Falcão, assim, a gente analisa aqui muitas as coisas sem questão de paixão política, né? A gente analisa as coisas pela razão e pelo entendimento que nós temos, mesmo às vezes cometendo alguns erros. Você acha que essa diferença, Lula tem a condição de tirar essa diferença? Poxa, porque são 2 milhões de votos.
1: Quem tem a senha é ele, meu amigo. Quem tem a senha e o poder na mão é ele. Como também Flávio Bolsonaro, ele vai correr atrás para ampliar essa vantagem.
0: Sim.
1: Né? Nada decidido. Muito acirrada aí a votação. Eu esperava o Lula na frente, mesmo acirrado o Lula na frente, mas até agora não tem nada decidido. Vamos observar as pesquisas, o que é que vai mostrar as pesquisas, né? Se Lula vai subir, Flávio também vai subir também. Né? Nunca

0: Nunca um candidato que venceu no primeiro turno perdeu. Mas vamos ver se Lula consegue fazer esse revertendo aí.
1: Pronto, são 7 horas 26 minutos. Olha, trazendo aqui os números também dos deputados estaduais, mais os que pontuaram bem aqui na cidade de Piauí, né? Cadê aqui, rapaz? O Eduardo Alencar, cadê? Eu tava procurando aqui agora. Ração de Zé Cocá teve aqui em Piauí 698 votos, viu, Falcão? Uma votação também boa. O Eduardo Alencar teve 1.893 votos.
0: Ligeirinho, rapaz. Ele é parente de Zé Cocá?
1: Não.
0: Então, tudo isso é uma maneira de manobrar o povo. Tudo isso é uma maneira de manobrar o povo. Se é de fulano, se é gente de fulano, que a gente sabe que é parente, tudo bem. É até parente. A gente não concorda, mas até entende. Mas fulano de fulano que não tem nada a ver.
1: Não tem nada a ver.
0: E o povo às vezes, sei não, viu, velho? Vai, pode prosseguir.
1: Aí eu falei de quem aqui agora? De...
0: É um bom nome, viu? Ele é um bom homem. O Ração é um bom nome, viu?
1: Não conheço pessoalmente.
0: Não, mas é pelo assim, que eu ouço falar.
1: Sim.
0: Pelo que eu ouço falar, é uma boa pessoa.
1: Vamos lá. Aí nós vamos aqui agora trazer os números de... Desculpa. O deputado Sandro Regis, aqui em Piauí, ele teve 3.325 votos. Na verdade, o time, a oposição da então prefeita Larissa trouxe o Sandro Regis, né?
0: Muito bem votado.
1: Aí teve o Niltinho. Só no resto teve 3.300 votos. O Niltinho, deputado representado pela então prefeita Larissa Dias e a ex-prefeita Maria das Graças, teve 3.754 votos. Também uma votação muito boa. Porque, na verdade, Falcão polarizou entre três nomes. Polarizou entre Niltinho, né? Sandro Regis e o Eduardo Alencar. O Eduardo Alencar, que são os nomes que vêm, Niltinho e Eduardo Alencar, pela base governista e o Sandro Regis pela base da oposição. Tá certo? Niltinho, tá bom? O Silva Neto teve 343 votos em Piauí, Falcão.
0: Achei pouco. Pelos apoiadores aqui, achei pouco. Porque é pouco? Pela proporção de eleitores aqui e para Itajibá, Fernando deu mais de 500 votos
1: muito
0: aí.
1: Muito mais.
0: Fernando, que abrange basicamente o Japumirim, o Silva Neto foi mais bem votado na aldeia, viu? Mais bem votado na aldeia, mais do que o candidato prefeito, mais do que qualquer outro candidato lá. O Silva Neto foi bem votado. Então, assim, pros apoiadores daqui de Piauí, apoiadores de Piauí aqui, muito pouca votação.
1: Pouquíssima.
0: Né?
1: Me perdoe fazer essa observação.
0: Mas foi.
1: Quando estive com um determinado candidato aqui em Piauí, a vereador, em 2016, nosso grupo, sem nenhuma condição financeira, demos 333 votos para esse candidato.
0: Sabe qual foi a margem de votos estipulada para Fernando? Em torno de 250 votos.
1: Ele dobrou.
0: Sabe o que Fernando foi? Botou mais de 500 votos, meu irmão. Pois mais é. De 500 votos. Pois então, para aqui, com certeza, eles estipularam mais. Pela falta de ter mais apoiadores, né?
1: Mais apoiadores.
0: E que infelizmente mostrou que não são bons de votos.
1: O Patrick Lopes teve em Piauí 2.633 votos.
0: Bem votado.
1: Foi muito bem votado também. Tá certo? Eu vou falar o seguinte: eu vou trazer aqui a informação dos nossos patrocinadores e eu volto, porque nós temos aqui as informações também dos deputados federais. Aqui são os estaduais e os deputados federais mais votados aqui na cidade de Piauí. Vou ao intervalo comercial e eu volto já.

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0: Agora são 7 horas 37 minutos. Vamos trazer aqui as informações, Falcão, de estrada. Vamos lá, por gentileza aqui, meu amigo Falco. Vamos agora ao bloco de informações das estradas, as ocorrências das últimas 24 horas e também as informações da página policial. Olha, um acidente envolvendo 3 veículos é registrado no centro de Ipiaú. Isso aqui aconteceu na sexta-feira à noite. A colisão ocorreu no cruzamento da rua Leônidas Leão com a avenida Getúlio Vargas. Envolveu uma BMW, um Volkswagen Voyage e um caminhão. Na verdade, deixa eu fazer uma correção aqui, não foi um caminhão, foi um carro, uma caminhonete F-350. Apesar do impacto, ninguém ficou ferido. A dinâmica das colisões e as circunstâncias do que provocaram o acidente não foram esclarecidas. Inicialmente, eu estava num local porque estava acontecendo um evento e rapidamente a gente ouviu as informações assim por parte das pessoas que estavam ali. Eu acho que o rapaz da BMW, o carro teve uma aceleração muito rápida e isso acabou danificando, arrancou o capô dos carros, arrancou a suspensão da caminhonete, tá certo? Mas o bom é que não ficou ninguém ferido. E agora é só prejuízo material. Já trazendo informações da BR, da BA, melhor dizendo, 650, um acidente de trânsito deixou 2 pessoas feridas, trecho que liga os municípios de Piauí e Birataia. O acidente ocorreu na localidade conhecida como Curva da Garganta. De acordo com as informações apuradas, um automóvel modelo Volkswagen saiu da pista e capotou. O condutor, identificado como Valmir, ficou ferido e recebeu os primeiros atendimentos de uma equipe do SAMU. Após o socorro no local, o motorista foi encaminhado ao Hospital Geral. Uma mulher que estava no veículo também precisou ser atendida pela equipe do SAMU após ficar em estado de choque e chegar a desmaiar. Até o momento não foram divulgadas informações sobre a gravidade dos feridos. As circunstâncias que provocaram o capotamento ainda não foram esclarecidas. Tá certo? Agora são 7 horas 39 minutos, 7:39, trazendo mais informações aqui. A gente estava falando aqui a respeito dos deputados e falamos aqui dos deputados mais votados em Piauí, por exemplo. Agora aqui vai aqui uma observação, vai um alerta aqui. Nós sabemos muito bem que o deputado Sandro Regis, ele goza de um prestígio muito grande aqui na cidade de Piauí. O que acontece? Assim como nós cobramos de outros deputados, nós vamos encabeçar também o senhor Sandro Regis, claro, com todo respeito à pessoa, com todo respeito ao político, mas nós precisamos encabeçar também cobranças a ele para que tenhamos emendas de um deputado que tem uma votação tão boa aqui em Piauí. Tem que ter, né, Falcão? É preciso.
1: Votação expressiva dessa.
0: Não, ele sempre teve muitos votos em Piauí. Ele sempre teve, ele vem mantendo a votação muito boa, Falcão. E essa agora demonstrou que ele teve uma votação ainda maior do que nos anos passados. Então assim como nós, por exemplo, eu sempre fui aqui uma pessoa que cobrei posicionamento e favorecimento para toda a Bahia, mas também para Ipiaú, no caso, para Ipiaú. Eu sempre cobrei aqui dos deputados. E o senhor Sandro Regis, que é uma pessoa que tem uma competência muito grande, se assim não fosse, ele não estaria na política por muitos anos, nós temos o senhor Sandro Regis como deputado estadual. 2002. Isso significa que são 24 anos ele junto ao povo baiano. E eu pergunto para você que está aí do outro lado. Nós temos emendas suficientes durante esses 24 anos do deputado competentíssimo Sandro Regis aqui em Piauí? O que é que nós temos aqui em Piauí? Que o nobre deputado, que sempre tem a votação muito boa aqui, sempre foi muito bem votado. O que é que nós temos aqui durante 24 anos que ele trouxe, que ele indicou? A cidade de Piauí tem vindo numa fase de desenvolvimento muito boa. Mas a gente precisa. Isso se dá pela questão das parcerias entre prefeitos, deputados, senadores, governo do estado. E nessa linha de desenvolvimento, quais foram os benefícios que o então deputado Sandro Regis trouxe para o nosso município? É de se pensar. Está na hora dos apoiadores do então deputado Sandro Regis, que eu volto a repetir, é uma pessoa séria, comprometida, responsável. Está na hora dos apoiadores buscar trazer emendas para Ipiaú através do nome do deputado Sandro Regis. Ipiaú não pode, não deve, nem pode, nem tem que ser celeiro só de colher votos, não. Tem que ser uma via de mão dupla. Eu levo os votos e trago benefícios. Eu vou a Ipiaú buscar os votos dos eleitores, mas em compensação vou levar benefício também para Ipiaú. Aproveito e estendo isso para todos os deputados que aqui tiveram uma votação muito boa e todos aqueles que tiveram sua representatividade aqui no município. A gente não pode ficar aqui aceitando simplesmente quem chegou aqui, votou, tchau, daqui a 4 anos eu volto? Não, de forma alguma. É um deputado atencioso, sabe disso, Falcão? Ele é atencioso. Se você mandar mensagem para ele, no mais tardar ele vai lhe responder. Pessoas já ganharam apostas em Piauí por causa disso. Mas isso só é muito pouco para que a população de Piauí precisa. Parabéns, os apoiadores, as lideranças políticas de Piauí, que conseguiram dar 3.325 votos ao deputado. Mas vocês estão pecando, assim como eles também estão pecando, que ninguém é perfeito, na questão dos benefícios e emendas para o nosso município. Assim como Hassan de Zé Cocá, assim como entre outros que aqui estiveram numa votação, mas que às vezes vira as costas para Ipiaú. Ipiaú não pode ser uma como se fosse uma revista da Avon, que é só para fazer pedido, só pedir voto. Não, Ipiaú também tem que ter benefícios vindo de vocês. Agora fico alerta, porque daqui a quatro anos o povo tem que parar, analisar direitinho. Tem que parar, analisar direitinho, porque sabe o seguinte: quem foi o deputado que trouxe benefício para Ipiaú? Todos eles. Porque se nós pegarmos aqui, por exemplo, eu falei na estante aqui, Falcão, Eduardo Salles, não foi Eduardo Salles que falou que está distante de Ipiaú? Deu assumido Ipiaú? Mas Eduardo Salles tem voto em Ipiaú porque ele conseguiu trazer alguns benefícios para a cidade com a então prefeita Maria das Graças e também o ex-prefeito da Mendonça, não é isso? O Mário Júnior, da mesma forma. O Niltinho também trouxe benefícios. Esse que foi agora eleito, como é o nome dele? O federal? Antônio Brito, me desculpa aqui. Hã? Antônio Brito trouxe benefícios para Ipiaú. Mas a gente precisa também ter esse senso de crítica e cobrança com aqueles que só vêm aqui a ganhar o voto e somem no quesito emendas parlamentares. Porque o município não tem como se desenvolver sozinho com os recursos do município. Tem que ter parceria. E fica aqui esse alerta dado para todos aqueles que tiveram votos aqui na cidade de Piauí. O nosso amigo Henrique da Coelba, pelo que eu estava falando aqui, Henrique, ele mandou mensagem. Ele diz o seguinte: bom dia, o Sandro Regis está bom de correr atrás de uma emenda para Ipiaú. Quinto mandato, tendo boa votação em Ipiaú, quais foram as emendas que ele trouxe para Ipiaú? Pelo incrível que pareça, eu estava falando, Henrique mandou uma mensagem. Ele diz o seguinte: parabéns pelo pronunciamento, não só ele, como outros que têm votos em Ipiaú. Mário Júnior, que eu falei aqui agora, colocou em Ipiaú quase 30 milhões, Falcão, é um valor alto. 30 milhões. Então assim, gente, não é briga, porque se fosse, não é politicagem, porque se fosse briga e politicagem, não tinha dito isso hoje, após as eleições, tinha dito antes, mas eu estou fazendo aqui o alerta. O deputado Sandro Regis, ele tem representatividade em Piauí, tem um grupo político em Piauí forte, grupo político que nesse grupo tem vereadores, ex-vereadores, lideranças políticas. Vocês tragam benefícios para Piauí. Tragam benefícios para Piauí, tá certo? São 7 horas 46 minutos, 7h46. Vamos no zap, Falcão?
1: Não?
0: Não vamos no intervalo? Eu vou no intervalo comercial, eu volto já trazendo mais informações, porque é o seguinte, olha, jovem é baleado após criminosos invadirem residência no bairro Aparecida, em Piauí. Eu trago já essa informação depois do intervalo comercial.

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0: Agora são 7h50, 7h50. Olha, gente, eu tenho aqui um caso de uma tentativa de homicídio aqui na cidade de Piauí. Entendeu? Falcão. Um jovem baleado após criminosos invadirem residência no bairro Aparecida, aqui em Piauí. Uma tentativa de homicídio foi registrada na madrugada de domingo. E segundo informações apuradas, criminosos invadiram a residência na Rua das Flores, bairro Aparecida, e tentaram matar um morador. Moradores da localidade relataram ter ouvido vários disparos. Um jovem identificado como Carlos Daniel Santana, de 20 anos, foi atingido por um tiro em uma das pernas e no pé direito. Ele foi socorrido e encaminhado ao Hospital Geral de Piauí e posteriormente transferido para o Hospital Prado Valadares, em Jequié. No momento do atentado, Daniel estava no imóvel com outro irmão. Os criminosos fugiram por um matagal na localidade. A polícia militar esteve no local, colheu informações sobre os suspeitos e realizou rondas na tentativa de localizá-los. Até o momento, ninguém havia sido preso. Ninguém foi preso. A autoria e motivação do crime estão sendo investigados pela Polícia Civil. Já na cidade de Itabuna, uma mulher identificada como Maurina Santana, 66 anos, foi encontrada morta dentro da própria casa na travessa dos Trovadores, bairro Novo Horizonte. Segundo a polícia militar, equipes do 15º Batalhão foram acionadas e encontraram o SAMU no local. O corpo apresentava sinais de violência. O neto da vítima é apontado como principal suspeito. Ele teria tentado fugir, mas foi alcançado e preso pelos policiais, sendo levado para a delegacia de Itabuna. A área foi isolada para a realização da perícia. A motivação e a dinâmica do crime ainda são desconhecidas e serão investigadas pela Polícia Civil. A Polícia Federal apreendeu R$200 mil em dinheiro em Irecê, no interior da Bahia. A quantia havia sido sacada em uma agência bancária e investigada por suspeita de possível lavagem de dinheiro. Segundo a Polícia Federal, informações sobre a movimentação financeira considerada suspeita foram repassadas pela Controladoria Geral da União. Após a confirmação do saque, os policiais realizaram a abordagem e apreenderam o dinheiro. Celulares das pessoas envolvidas na operação também foram recolhidos e serão submetidos à perícia. A identidade dos envolvidos não foram divulgadas. A Polícia Federal não detalhou a origem nem a destinação que seria dada aos R$200 mil. As investigações continuam para esclarecer a procedência dos recursos e verificar se o valor possui relação com o crime organizado ou não. Agora são 7h53, 7h53, uma segunda-feira após uma campanha eleitoral, após a votação, né, já dizendo, né, Falcão? Rapaz, eu tô com o corpo todo dolorido porque não tem jeito, você vai aqui, vale, anda, Falcão, feito um estupor. Hã? Fala no microfone, Falco, me ajude aí, fala aí.
1: Eu já pensei que você ia repousar hoje.
0: Fazer o quê, rapaz?
1: Repousar. Pensei que você ia repousar, porque você tá envolvido na polícia, você gosta da polícia, você cai pra dentro.
0: Não, rapaz, não é que eu gosto, não, é que eu fui convocado mesmo, rapaz. Não é que eu fui convocado. Falcão, o que eu tenho mais ouvido nas ruas de Piauí é aquela resenha que você fez aqui esses dias no rádio aqui, viu, Falcão?
2: Eu não.
0: Você fez aquela resenha comigo, rapaz, não faça isso não. Eugênio, é verdade que você é candidato? Tem um monte de pessoas me perguntando nas ruas de Piauí. É verdade que você é candidato? E sente aí.
1: Não, na verdade ninguém é candidato, né? Você pode ser pré-candidato.
0: Não, é verdade que você vai ser candidato a vereador, alguma coisa do tipo? Gente, nós estamos no ano de 2026. A campanha eleitoral para prefeito e vereador será em 2028. É 28. E eu tenho dito sempre para as pessoas é o seguinte: eu não tenho nenhum tipo de pretensão, é que eu acho que eu não tenho voto. O primeiro ponto é esse. Eu acho que eu não tenho voto. E outro é que eu não tenho pretensões políticas. Eu acho que o sistema político brasileiro, né, de modo geral, é uma coisa assim muito... fica a desejar. E quando se fala de questão de voto, de disputa, as pessoas que estão disputando com você, às vezes, usam de artimanhas que não condiz com a realidade do dia a dia. Então, eu não tenho nenhum tipo de pretensão política, não. Agora, não falando aqui, aproveitar aqui o momento... Tá muito cedo ainda pra se falar dessas coisas também, né? Tá muito cedo para se falar dessas coisas. Olha só, aproveitar aqui um momento. Ontem eu estive fazendo uma visita, Falcão, ali no Colégio Estadual de Piauí, onde tem sempre uma concentração muito grande de pessoas votando, né? É o maior colégio eleitoral aqui de Piauí. E criou-se uma aglomeração por parte dos eleitores, uma manifestação por parte dos eleitores do ACM Neto. E o que que acontece? A polícia chegou e dispersou o povo. Mas antes disso, tinha algumas pessoas fazendo gestos obscenos para pessoas, outras pessoas. Rapaz, o que é isso? Qual é a necessidade que tem disso? Mandando, vá tomar assim, apontando o dedo do meio, pegando em suas partes, homens, né? Assim, como assim, rapaz? Fica observando, pra que isso? Qual a necessidade disso? Aí acabou ontem, não foi? Não acabou ontem a campanha eleitoral para governador? Não tem um eleito? E agora, como é que você vai fazer para você passar pelaquela pessoa que você cometeu esses absurdos? Você tem coragem de olhar na cara da pessoa? Você tem essa coragem de olhar na cara da pessoa? As pessoas precisam entender que uma disputa eleitoral não é você criar inimizade com ninguém, não, rapaz. Não precisa criar inimizade com ninguém. Você precisa defender aquilo que você entende que é o melhor. Você precisa defender aquilo que você acha que é o melhor. Os seus ideais. E respeitar o outro. Não existe. Ninguém vai conseguir convencer na cabeça de ninguém a votar no meu candidato. Eu vou falar com o Falcão aqui que votar no meu candidato. Tem que ser no meu candidato. No grito. Na agressão. Isso não existe. A gente precisa, sabe de quê? De ir processo eleitoral com tranquilidade, com paz. É a democracia, pelo menos, né? Dizem que é a democracia. Se você não for votar, você está literalmente acampado, porque se você não votar, você será prejudicado, você tem que pagar multas. E digo mais, viu, gente? Fica aí o alerta para as pessoas que pretendem fazer faculdade, cursos, universidades. O voto não dado, ele traz dor de cabeça. Aposentados, quem vota não precisa fazer, não precisa ter tanta burocracia e facilita para você no momento que você está lá para fazer sua prova de vida. São vários fatores benéficos na hora de votação. Então, por que eu estou falando isso? Porque em Piauí, por exemplo, Piauí teve um número assustador de pessoas que não compareceram às urnas e Piauí registra abstenção de 23% e mais de 7,5 mil eleitores deixaram de votar. Então, é importante, na próxima eleição agora, se você assim também entender, porque, né, a pessoa tem que entender que deve votar, você vai lá e vota em Lula, vota em Bolsonaro, só tem uns dois meses, só vota em Lula, vota em Bolsonaro, Flávio Bolsonaro. Você vai escolher o melhor naquilo que você entende e você vê que é o melhor pro país. Faz uma análise direitinha, bonitinho. Três pilares: saúde, segurança e educação. São três pilares que você tem que analisar direitinho. Analise direitinho esses três pilares aí. Entendeu? Porque não é votar por votar. Não é votar por uma cachaça, tem que votar por projetos, planejamentos de vida. Se você entende que o atual presidente tá bom, você vota. Se você entende que tem que mudar, você muda. Agora, você tá brigando com ninguém, não. Vai matar os outros para votar no teu candidato? Vai brigar, fazer gesto obsceno, mandar, vai tomar, pega aqui, pega ali. Que coisa ridícula. E o pior, são pessoas que são bem vistas na sociedade. São pessoas que são bem vistas na sociedade. Mas quando se fala de política, o povo fica parece meio doido, né? Embola o juiz, fica todo mundo doido, agoniado. É gente em cima de capô de carro. É gente em cima de motor. É terno e moto, é a confusão. Acham que isso é normal. Eu tenho uma visão, é tudo liberado. Dado o recado, são 7 horas e 59 minutos. A todos uma ótima segunda-feira. Que Deus nos abençoe durante essa semana.
1: Querido.
0: Oi.
1: A polícia trabalhou, não? É moto voando, é moto empinando, é descarga. É porque a gente não vê a atuação da polícia, sinceramente, viu?
0: Falcão, vamos ser sinceros.
1: Tanto na reta final da campanha, você viu que foi baderna. O pessoal tira a descarga e faz zoado. E a gente não vê a atuação. Eu não vi.
0: Falcão, deixa eu fazer aqui uma breve observação. Isso se tornou normal. Tá errado. Se tornou normal. Porém, está errado. Eu acho que não precisa fazer campanha com tipo de baderna, cometendo infrações de trânsito, cometendo. Não precisa. Tem que ter cautela, tá certo? Até porque algumas pessoas disseram pra mim o seguinte: como eu tenho parentes adoentados, autistas, eu não vou votar em determinado candidato que faz essa zoada. Então, as pessoas vão lá e não votam ninguém que faz essa zoada toda. Erradíssimo. Agora são 8 horas. Fica agora com o Alexandre Novaes, o Bom Dia Alegria. Eu volto amanhã, se Deus assim permitir. Tchau, tchau.

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você? Tudo ótimo? Maravilhas? Eu sou Alexandre Novaes e a partir de agora, vamos que vamos, hein, para esse nosso encontro no Ponto de Alegria na Sul 89,3. Que bom ter você aqui, que bom ter você sintonizado, conectado, ouvindo a gente para curtir a nossa programação, para curtir o Ponto de Alegria. 8:04, espero que esteja tudo ótimo com você, hein? Final de semana movimentado, né, principalmente ontem, com as eleições. Então vamos que vamos, segundou, hein? Hoje você tem uma nova página em branco para escrever a sua história com coragem e com esperança. Agora lembre-se de que o ritmo da sua semana não é definido pelos problemas que aparecem, mas pela forma como você escolhe reagir a eles. Não gaste energia de hoje sofrendo por antecipação pelo resto da semana. Que você possa viver uma hora de cada vez. O sucesso é a soma de pequenos esforços repetidos dia após dia. Valorize os seus pequenos passos. Proteja a sua paz interior. Não absorva o estresse alheio, nem as reclamações que não mudam nada. Lembre-se de tudo que você já superou até aqui. A sua força é muito maior do que qualquer desafio temporário. Que você tenha uma segunda-feira abençoada. Um bom início de semana.

0: 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Daqui a pouquinho, momento da informação, dicas para você às 9h15, link com as fofocas, para você ficar por dentro no que rola nesse mundo maluco do Somor. 8h06.
1: Bom dia,
0: Ale. 988-068-468 é nosso WhatsApp, pra você ficar à vontade de mandar aquele alô, pedir o seu. 9010, Maiara e Maraíza, pra começar a nossa manhã.
2: Onde uma pessoa tem 90% daquilo que você procura em alguém, só que você foca naqueles 10% que falta. Aí você sai pra rua, se aventura, e realmente você encontra aqueles 10%, mas não se deu conta que perdeu os 90%.

Vanessa Rangel, palpite aqui na sua 89,3, 8h17. Tá chegando agora. Bom dia pra você, minha amiga dona de casa. Aquele cheiro no coração, meu amigo chefe de família. Abraço pra você ligado, ouvindo a gente, curtindo a Nova FM, curtindo Bom Dia Alegria, que é no oferecimento do Colégio Montessori Santo Agostinho. 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
1: Olá, bom dia pro Marrom, ligado aqui na Nova Cortina. Bom dia, alegria nessa manhã de segunda-feira. Nilda Calheira também ouvindo a gente, toda a turma boa lá em Birataia, muito obrigado pelo carinho, obrigado pelo rádio ligado. Vamos à dica de hoje. Ó, pra começar a semana com energia máxima hoje, beba 2 copos grandes de água morna ou em temperatura ambiente logo após acordar, antes do café da manhã. Esse hábito simples ativa o seu metabolismo, ajuda o intestino a funcionar regularmente, vai eliminar aquele inchaço do fim de semana. E também reidrata os seus órgãos após horas de sono, combatendo aquela fadiga clássica de segunda-feira. Essa foi a dica de hoje. Daqui a pouquinho mais momento da informação. 8h23.
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Patrias, com o JQuest Tim Maia, Pharrell Williams, Rap. Daqui a pouquinho eu tô de volta com o Baixo Muito Acabou na sua manhã de segundo, no oferecimento da Chame Gás, Super Gás Brás. 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
1: Vamos lá, Momento da Informação de volta, 8h36 já. Você que está chegando agora, bom dia para você. Muito obrigado pelo carinho. Muito obrigado pelo rádio ligado. Vamos lá. Para limpar a cozinha com rapidez e praticidade hoje, você vai aplicar a regra do limpou, guardou, combinada com o truque do desengordurante morno. Borrife uma mistura de água morna com detergente e uma colher de bicarbonato nas superfícies do fogão e da bancada, logo após cozinhar, pois o calor residual amolece a sujeira instantaneamente, permitindo que você limpe tudo com apenas uma passada de pano. Essa foi a dica de hoje. Momento da Informação de volta daqui a pouquinho com a última dica. 8h37.
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1: Agora tem Gustavo Mioto, pedido de socorro. 8h37 na Nova.

0: Carregue sua fé, Maneva, aqui na Nova. Meu talismã, Isa, 8:46.
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1: Vamos à última dica de hoje. Bom dia pro Luiz Marques, tá na sintonia, tá trabalhando e ouvindo a gente. Ó, pra uma super dica de beleza hoje, que não envolva massagem facial, olheiras ou gelo, foque no seu cabelo. Faça um detox express no couro cabeludo, usando bicarbonato de sódio. Misture uma colher de sopa de bicarbonato de sódio diretamente na quantidade de shampoo que você usa no banho. Lave a cabeça focando na raiz e enxaguando bem. Esse truque vai remover instantaneamente o acúmulo de produtos e a oleosidade excessiva e a poluição do final de semana. O resultado é uma raiz soltinha, com volume natural e um brilho intenso que dura a semana inteira. Essa foi a última dica de hoje no Bom Dia Alegria, na sua 89,3. Amanhã tem mais Momento da Informação. 8h51.
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1: Henrique Juliano, aquela pessoa na nova.

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0: na manhã mais feliz, mais gostosa do rádio, segundo, início de semana, aquela correria de sempre. E você, está aniversariando hoje? Parabéns pra você, felicidade, saúde, muitos anos de vida. Feliz aniversário a você que está completando idade nova hoje, hein? Muita saúde pra você, muitas bênçãos. Daqui a pouquinho tem link com as fofocas quentíssimas. Bom dia, alegria até as 12 no oferecimento. 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Siga a gente lá.
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0: Saudade inconveniente, menos é mais e Pablo, no seu mais novo amor. Isso.

0: Duduzão. Que honra demais poder estar aqui, viu?
1: Você tá doido.
0: Obrigado, gente. Obrigado.

Forte, substantivo feminino de força invisível, que se atribui ao mundo, ao destino, minha vida, que sorte boa.

14 na nova, aqui na sua 89,3. É Just Mine com Bruno Mars. Você também curtiu na nova, Sorte Boa com Filhos de Jorge. 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Daqui a pouquinho tem link.

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1: 9h20, vamos de link aqui na sua 89,3. Vamos fofocar. Alexandre Frota atribuiu a Luciano Huck parte do caminho que o levou de volta à Rede Globo após mais de 25 anos do seu último trabalho como ator na emissora. Escalado para a sexta temporada de Arcanjo Renegado, o vereador de Cotia, na Grande São Paulo, contou que recebeu um incentivo do apresentador ao participar da batalha do Lip Sync no ano passado, no Domingão com Huck. Em entrevista à coluna Play do Jornal o Globo, Frota relembrou a conversa que teve com Luciano Huck nos bastidores. A retomada da carreira artística, porém, será conciliada com o mandato em Cotia. O convite para Arcanjo Renegado partiu de José Júnior, que é o idealizador da produção. Os dois se aproximaram durante a realização de um documentário sobre a trajetória de Alexandre Frota, produzido pelo Afro Reggae e Audiovisual. Segundo o ator, a obra terá 4 episódios e será lançada pelo Globoplay. Daqui a pouquinho eu trago mais link, mais fofoca, mais babado.
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1: 9h21. Banda, corpo nu.

0: Viagem aqui na sua 89,3.
1: Tá chato e tão sem graça.
0: Nath Roots, amor pra recomeçar. Corpo Nu, Panda, 9:31. 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Bom dia, alegria que está no ar até as 12 no oferecimento. 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Daqui a pouquinho tem mais link pra você, 9:32.
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1: Vamos lá, tô de volta. É Link na 89,3. Pra você ficar por dentro no que rola nesse mundo maluco dos famosos. Marcos Mion tem motivos de sobra para comemorar. No último sábado, o apresentador celebrou 5 anos à frente do Caldeirão e revista momentos que ajudaram a transformar sua passagem pela atração em uma história marcada por emoção, grandes encontros e muita criatividade. Nossa, o tempo passa rápido, hein? 5 anos já de Caldeirão com Mion. Nem parece, né? Como o tempo voa, hein? Então, para marcar a data, o programa ganhou uma edição especial que foi dividida em duas partes. A primeira foi ao ar no sábado, enquanto a segunda está prevista para ir ao ar no dia 10 de outubro. Na celebração, Mion recebeu convidados, né? E vai receber ainda, que fizeram parte da trajetória da atração. Já que foi dividido em duas partes, então ele recebeu já convidados, vai receber mais convidados no próximo dia 10. Entre eles, Júnior Lima, Tony Ramos, Lucas Lima, Lúcio Mauro Filho. Ah, Lúcio Mauro Filho está lá sempre, né? Faz parte da banda. Nani Pipo, Evelyn Castro, Richardson e Gabriel Louchard. Inspirada no formato do Churrascão do Mion, a edição comemorativa aposta em uma grande mesa de conversa com histórias de carreira, encontros com fãs, lembranças envolvendo outras celebridades e situações inusitadas que renderam boas risadas. O cenário também entra no clima de celebração e reúne referências a quadros que se tornaram conhecidos pelo público, como Toque de Caixa e Sobe o Som. Júnior Lima assume a parte musical da festa. Daqui a pouquinho tem o último link, mais fofoca pra você, 9:37.
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1: Vamos balançar, Thiaguinho me balançou na nova.

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3: Chuchu, que né? O negócio passou direto. Que é isso aí? Você ouviu? Você ainda não ouviu, não? Vai ouvir agora. Link de volta. É isso, loucura, loucura. Segunda-feira, né? De vez em quando dá umas dessas aqui na programação. Mas vamos lá, vamos fofocar. O apresentador Danilo Gentili acabou sendo vítima de Patrícia Bravanel e caiu em uma câmera escondida, chamada pegadinha, né? No programa Silvio Santos, que foi exibida na noite de ontem. A pegadinha, um ator que se passa por um repórter coreano e chega acompanhado de um intérprete ou uma intérprete para entrevistar o apresentador do The Noite. Em determinado momento, a intérprete sai para atender o celular e deixa os dois sozinhos, fazendo com que Danilo Gentili, o suposto repórter, precisem se virar para conseguir se comunicar. O programa também apresenta mais uma edição do Quem Sabe Mais, com perguntas sobre diferentes assuntos. Ainda ontem, Patrícia Bravanel teve atrações inéditas para animar a noite do SBT no show de calouros. Os jurados Fussa, Ellen Ganzaroli, Rodrigo Capella, Cela, Duda Bertolini e Lorde Vinheteiro avaliaram as diferentes apresentações. E entre os participantes estavam o grupo Viola Jovem, com um número envolvendo Farma Aura, Six Seven, Rafinha, conhecida como a menor mulher do Brasil, e os repentistas Galdino e Palito. Dentro do quadro, na agenda cultural, John Secada e Marina Elali foram os homenageados e se apresentaram com o projeto Canções Eternas, no qual é a música Salete Campari, Divina Núbia, Silvete Montilla, Paulette Pink, Valentine, Jimmy Kier e Penelope Jean. Também participaram na disputa musical e precisaram mostrar que estão afiadas para reconhecer as canções apresentadas no palco. Ainda teve o jogo das três pistas, colocando de frente a frente, né? Jonas Zubac e Alberto Cowboy. Os convidados precisaram usar as dicas oferecidas, para descobrir as palavras e responder corretamente as perguntas, né, da competição. Responderam ou não responderam? Então, assim, o domingo continua sendo um domingo da família, né? Um domingo animado no SBT. E o apresentador, até o apresentador Danilo Gentili, foi vítima, né, de uma pegadinha no programa com Patrícia Bravanel no SBT. O apresentador que caiu nessa pegadinha do coreano. Você já assistiu já a pegadinha? É interessante, é engraçado, porque o repórter precisa de alguém para traduzir o que ele está falando, né? Imagina aí, a pessoa sai, o intérprete sai, e você fica sozinho com o repórter que não fala a sua língua, e nem você fala a língua do repórter, você não entende nada. 9h50, Link de volta no Tarde 89.
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3: Léo Jaime, a fórmula do amor.

Bruno Magalhães e Vitor Clay, cuide bem do seu amor aqui na sua 89,3. Flowers, Miley Cyrus, a fórmula do amor, Léo Jaime. 10:01, lá se foi mais uma hora aqui do Bom Dia Alegria, hein? Já já tô de volta, segura aí, daqui a pouquinho tem mais uma hora de muita música boa na sua manhã de segunda-feira.

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0: você está na manhã mais gostosa do rádio, 10:05, é o Bom Dia Alegria que está no ar no oferecimento do Boticário, Colégio Montessori, Santo Agostinho, Chambigás, Super Gás Brás e Borges Supermercados. Bom dia, Cida Revenda. Cida tá ligada aqui na Nova, tô ouvindo a Nova FM, gosto muito porque passa música da minha juventude, lembranças boas. Valeu, Cida, cheiro no coração, obrigado pela sintonia, pela companhia, pelo rádio ligado. 988-06-8468 é nosso WhatsApp, você participando comigo até as 12 horas, na manhã mais feliz, mais gostosa.
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0: Eu sou Alexandre Novaes, vamos que vamos, nessa manhã de segunda-feira até as 12. Agora tem Ferrugem, Casal do Mal, 10:05.

0: Meu chamego Lenine. Fico assim sem você, Claudinho e Bochecha, no seu mais novo amor. 10h16, bom dia, alegria, que é no oferecimento. 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

Só nos olhos, Jorge Mateus na sua 89,3. 10h31, bom dia, alegria no oferecimento Boticário. 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Daqui a pouquinho eu tô de volta.

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0: JP, a saíra 89,3 é do Mar Vitim, antes que você vá, Júlia B. 10h45.
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0: De volta por aqui, Alexandre Novaes, na sua manhã de segunda-feira, nesse início de semana. Com muito alto astral, muita música boa, até as 12 horas. A nossa última hora, agora. 12 horas sem Celso Rommel, com o Jornal da Nova. E você ainda dá tempo, hein, pra mandar aquele alô, pedir seu alô no 988-06-8468, nosso WhatsApp. Toda turma boa em Aiquara, na Palmeirinha, ouvindo a gente, curtindo Bom Dia Alegria, lá em Santa Terezinha também, ligados aqui na Nova. Valeu, obrigado pelo carinho, muito obrigado pela sintonia. Você pela internet, obrigado por sua conexão. 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

16 da Nova, Feels Like For Love com Coldplay na sua 89,3. Oh, no, Rema. Sua música boa, hein? Começando a semana do jeito que você gosta. 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

Engenheiros Havaí, muros e grades aqui na sua 89,3. 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Na Nova 1131.

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Ludmilla fechando o Bom Dia Alegria de hoje aqui na sua 89,3 Paraíso, mas eu gosto dela, Armandinho, Seu e Só Lagum. 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Amanhã tem mais Bom Dia Alegria às 8 da manhã, aqui na sua 89,3. Vem aí, Celso Rommel e o Jornal da Nova. Ótima segunda-feira pra você, uma abençoada semana e até amanhã. 12 e 1. 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

Legal, minha gente, estamos com 12 horas e 5 minutos, 12 e 5. Aquele abraço, cidade, alô, região, você ligado na Nova. Hoje é dia 5, tá começando o seu programa Jornal da Nova, hoje com os seguintes destaques. Jornal da Nova. Jerônimo Rodrigues derrota a ACM Neto pela segunda vez e é reeleito governador da Bahia. Lula e Flávio Bolsonaro se enfrentam no próximo dia 25, no segundo turno da eleição para presidente da República. Michele Bolsonaro é eleita senadora pelo Distrito Federal. É destaque no Ipiaú Online, Patrick, Vanusa do Cacau e Marcel não se elegem. Hassan, Sandro Regis e Antônio Brito conseguem a reeleição. E mais, Binho Galinha conquista mais de 23 mil votos, mesmo preso e com candidatura indeferida. O Jornal da Nova traz todos os detalhes das eleições no primeiro turno, com os resultados e o comentário hoje com Antônio Costa aqui na Nova. Vamos às manchetes chegando também de todo o Brasil, da Bahia. E você pelo WhatsApp 8806-8468 participa ao vivo no programa Jornal da Nova desta segunda-feira, que já está começando a partir de agora.

0: Legal, minha gente, estamos com 12 horas e 6 minutos. Programa Jornada Nova começa a partir de agora, mandando aquele abraço para toda a região que sintoniza com a gente aí na região da Canoa Furada. Você que é ligado também na Serra Verde, aos amigos sintonizados também aí na região dos Bois, a você na Cantagalo, pessoal ligado também na Sempre Viva, Maravilha, Formosa, você que tá na Oceania. Um abraço ao pessoal ligadinho também com a gente aí no Orojó. A você que se liga, rapaz, que calor é esse, hein? Que calor é esse? Você que se liga com a gente aí na região do Machadinho, do Tinguí, do Buri. Pessoal sintonizado também aí na região de Itaúna, de Palmeirinha, Aiquara. A você que se liga com a Nova, também em Ubatã. Alô, galera amiga de Ubatã, de Barra do Rocha, o ex-prefeito Jonatas, tá sempre ouvindo a gente. Ao pessoal ligadinho também aí de Birataia, você no, na região do Aricangá. Pessoal sintonizado em Piauí de ponta a ponta, desde você aí na Aparecida, bairro 2 de Dezembro, Rua da Granja, até os amigos que se ligam no Passa com Jeito. Alô, você nas imediações da UNEB, alô, você no sítio, aí nas imediações da UNEB, ouvindo o programa, você que está agora pegando um peixinho na beira do Rio de Contas, aos amigos sintonizados também no Japumirim, aquele abraço, bairro Fernando Neves, a você da Avenida São Salvador, ao pessoal que está chegando agora para almoçar na Avenida São Salvador, mamãe fez o cozido com o quiabo, também o jiló e a carne do sol cortadinha, o arroz e o andu. Bom apetite, ouvinte amigo, diga Falcão, boa tarde.
1: Fala, Celso, boa tarde pra você, boa tarde pra todos, feliz daquele que tem uma mamãe pra fazer uma comidinha.
0: É, chega em casa, nem mamãe todos. Tem o quê? Ah, hoje vai ter um cortadinho
1: nem
0: aqui.
1: Nem todos têm esse privilégio.
0: Nem todos têm esse privilégio.
1: Mas mamãe vai ficar com a comida dela pra ele.
0: Rapaz, eu não vou comer você nada. Vai negar a comida não, de mãe?
1: Não, vou comer hoje
0: pelo
1: não.
0: Pelo amor de Deus,
1: hoje não, rapaz. Cozido de quiabo e jiló, essas coisas
0: é,
1: não.
0: É, o quiabo e o jiló é carne do sol, rapaz.
1: Não, mas eu não vou não.
0: Oxê.
1: Ah, quem vai é Antônio.
0: Antônio vai. Antônio, diga Antônio, vai. Boa tarde. Antônio Costa, hoje nosso convidado especial.
2: Boa tarde, Celso e aos ouvintes, ao Falcão. Ah, rapaz, agora o negócio todo é comer jiló, eu não como não.
0: O que, rapaz?
1: Oxe. E o quiabo?
0: O quiabo com jiló ali misturadinho com a carne do sol?
2: Rapaz. Quiabo eu como, jiló não. O jiló é amargo.
0: Não, mas você não vai não. Misturar, você não vai comer jiló puro. É misturado ali não. Com o anduzinho, com a carne do sol. Não vai também?
2: Não. O jiló não. O resto tudo eu vou aí. Agora,
0: mas
2: o
0: não giló. Pode tirar não, é comer todo.
2: Não, a pessoa, separa no cantinho
0: mamãe
2: ali.
0: Mamãe chega, faz com cozido. Tanto amor, tanto carinho, lhe entrega, você vai tirando as partes?
2: Não, você tira essa partinha, bota no canto ali, entendeu?
0: Que
2: e,
0: é isso?
2: E come por lá.
0: Que é isso? Não. Não. É desfeita com mamãe. Aí é desfeita com mamãe. 12 horas e 9 minutos, programa Jornal da Nova. E a surpresa de ontem, hein? Quem é que estava preparado? Várias surpresas, né? Da eleição. E nós aqui na Nova vamos estar analisando passo a passo o que aconteceu ontem, porque para muitos ainda não caiu a ficha. Para muitos ainda não caiu a ficha. A ACM Neto, será que esperava o que aconteceu ontem? E o presidente Lula? Será que tinha, assim, como uma expectativa os acontecimentos da eleição de ontem? O Senado agora majoritariamente bolsonarista, né? Vários governadores.
2: São 28 vagas no Senado.
0: 28 vagas, mais da metade, né?
2: Do PL.
0: Mais da metade dos...
2: Não, um terço do Senado hoje é bolsonarista. Porque Novo, Novo, PT e PL foram os partidos que mais cresceram no Senado.
0: Sim.
2: Mas o Novo, esses partidos de centro-direita, tudo volta com o PL. Então o PL hoje, com mais dois aí, pode caçar um ministro do Supremo.
0: Meu Deus do céu.
2: Pode chegou caçar um ministro Supremo. Porque os partidos de centro-direita, eles votam com o PL, né?
0: Uhum.
2: É Novo, etc.
0: Só muda a designação.
2: É, mas... PP. É. Votam com a direita. Então, se abrirem lá, eu creio que agora para caçar qualquer ministro vai ficar fácil.
0: É, daqui a pouco nós vamos analisar detalhes por detalhes, né? E os candidatos que tinha tudo para ganhar e não ganharam. E Ciro, rapaz, Ciro... De novo, Falcão, rapaz.
1: Ciro esperava Ciro.
0: Oxe.
1: Ganhar, só que... Por
0: que Ciro cai fora assim?
1: Só que tinha cidade que tinha os meninos lá do mal que ele tava fazendo campanha contra Ciro e pichando até o muro e ameaçando a sociedade.
0: Quem votasse em Ciro,
1: morria. Ciro, eles botam pressão, né? Botam pressão mesmo e faz. Você sabe o que faz. E Ciro perdeu. No primeiro turno.
0: Rapaz, no primeiro turno, né? O mano carregou os votos dele tudo. É. lá no Ceará.
1: Romano que é do PT, né?
0: É do PT.
1: Que é o atual governador.
0: O atual governador foi para a reeleição ganhando no primeiro turno. Igual aqui também, na Bahia. Quem diria que o Jerônimo, né?
2: É, como ficam as pesquisas?
0: Como é que ficam os institutos de pesquisa?
2: Que sempre dizia que a CM Neto ganharia.
0: Não, mas a última pesquisa, a gente até publicou lá no IPA Online, dizia que havia vantagem para Jerônimo.
2: Mas tem assim, os institutos colocam uma coisa e outros colocam outra.
0: Ah, sim, aqueles institutos lá do B, né?
2: É, tem um lado A e lado B. É, o Paraná Pesquisa, por exemplo, sempre dá a CM Neto muito à frente.
0: É. Veritá.
2: Veritá.
0: Pega esse instituto aí, bota tudo, os nomes dele aí, anote e guarde. Pra quando for na próxima eleição que ele aparecer de novo, ah, é você, né? De novo, né?
2: É que da outra foi a mesma coisa, há 4 anos atrás.
0: Bota o nome, ó, Instituto Veritá. Anote aí, Instituto Paraná, pra você na próxima eleição não cair de novo aí, né? Agora, Instituto Sério, Atlas Intel. Esse sim mostra resultados que bate certo. Agora não entendi o resultado nível nacional.
2: Que mostrava sempre Lula à frente.
0: Mostrava
2: nunca,
0: sempre Lula.
2: Nunca Flávio esteve à frente nas pesquisas.
0: Teve um que mostrou Flávio à frente.
2: Teve um?
0: Já faltando 2 dias.
2: Mas não foi Paraná, não, né?
0: Não.
1: Paraná tava fora. Segundo turno, simulatório de segundo turno.
2: E nem foi a Quest, não, né? Porque a Quest trabalha pela Globo e a Globo é ultradireita.
0: O
2: né?
0: resultado que eles querem.
2: É.
0: Mas, rapaz, foi coisa, viu? Daqui a pouco a gente traz mais um comentário a respeito disso. 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Você perdeu o seu voto? Você votou em quem? Você votou, que você fala assim, ah, eu votei, mas perdi meu voto, fulano não ganhou, hein? É, perdi meu voto. Hein? Porque tem gente que fala assim, né, não?
1: Tem gente que fala, mas quem vota consciente tem essa negócio
0: de perder. É, não tem isso não, rapaz. Tem isso não. Quem vai vir aqui hoje é Marcel. Marcel Olenverger, candidato de Ipiaú, vem agradecer pela sua votação. Ele passa aqui daqui a pouquinho, depois do intervalo comercial.
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0: Então, minha gente, 12h20, cadê o repórter Del Santos? Ele tava trabalhando na eleição, deve estar aí meio cansado, né, Del? Diga, Del, boa tarde.
1: Boa tarde, Celso, boa tarde, Falcão e ouvintes do Jornal da Nova. Quatro pessoas foram conduzidas à delegacia por crime eleitoral. Homem é conduzido à delegacia por tráfico de drogas. Polícia militar conduz à delegacia também homem por agressão. Todos os detalhes daqui a pouco aqui dentro do Jornal da Nova.
0: Ok, 12h20. Então, Antônio, nós estamos aqui acompanhando os resultados, vi inclusive no IPAU Online, todos os resultados para IPAU. Alguma coisa chamou a atenção, assim, fora do normal, aqui na cidade de IPAU? O que é que a gente pode, assim, focar como resultado surpreendente aqui na cidade?
2: Não, surpreendente na cidade não teve, porque aquelas pessoas que são notoriamente pessoas conhecidas da cidade, que fazem já política há muito tempo, apoiaram seus candidatos e tiveram boa votação esses candidatos. O que não foi eleito, que teve uma boa votação em Piauí, foi o Patrick, né?
0: Foi bem votado em Piauí, mas mesmo assim não conseguiu
2: ser eleito no geral, né? Não conseguiu ser eleito. Aí aqui em Piauí, várias pessoas foram bem votadas. Por exemplo, nós temos candidatos que teve de 1 a 2, 11 votos, mas teve também quem teve aproximadamente seus 3 mil votos do candidato a deputado estadual e foram eleitos. Né, vários candidatos eleitos na Bahia, muitos bem votados, pelo exemplo do candidato da prefeita Larissa, né, foi bem votado e eleito em Piauí. Inclusive, quem sabe quem foi eleito e teve 12 votos em Piauí? O Bobô, o ex-craque do
0: foi
2: Bahia.
0: Mesmo, rapaz.
2: Campeão de 1900.
0: Porque não era bem falado aqui na cidade.
2: Não, e era teve voto em Piauí também. Aí nós temos, por exemplo, o Niltinho. O Niltinho teve 3.754 votos. E o Niltinho era candidato de duas, né? O Niltinho era candidato de duas.
0: Das duas.
2: Da ex-prefeita Maria.
0: E da atual.
2: E da atual Larissa.
0: Tinha tudo, então, para receber os votos.
2: Receber os votos, né? E tudo para receber uma boa quantidade de votos. E foi bem votado. Nos estaduais, o destaque fica para ele. Já do federal, tem mais gente com destaque. Aí também Sandro Regis, né? Tem o Sandro Regis, que teve 3.325 votos. É um dos destaques da votação para estadual no município de Piauí. Já quanto ao federal, Celso, nós temos Antônio Brito, 3.933 votos, o federal. Esse candidato da atual prefeita Larissa. Deixa eu ver aqui os outros mais votados também. Dal Barreto teve 729 votos em Piauí, que não é nem muito de votos aqui na nossa região. O Mário Negromonte Júnior, 2.596. Esse já era candidato da ex-prefeita Maria. Esses são os mais votados de maior destaque.
0: Antônio Brito.
2: Antônio Brito e também o Mário Júnior.
0: Sim.
2: Nos deputados federais. Já indo para senador, ainda falando sobre Piauí, viu, gente? Rui Costa teve 28,39% dos votos, 11.433 votos. Jacques Wagner, 26%, 10.484 votos, isso aqui na cidade de Piauí. Já Ângelo Coronel, que havia sido eleito, estava senador, havia sido eleito na época junto com o PT, né? E hoje já não é mais afiliado ao PT, que ele é do PP, e aí foi agora pelo Republicano.

0: 1,7%.
1: Diferença bem pouca.
0: Aqui, né, em Piauí.
1: Bem pouca.
0: É. No início, a Semineto, inclusive, em Piauí estava na frente, viu?
2: Uhum.
0: Foi bem votado em Piauí. A galera queria uma mudança. Já para presidente aqui na cidade de Piauí, Flávio teve 30,15% dos votos, 8.128. Lula, 60,27%.
1: Quase o dobro.
0: É, 14.346. Na cidade de Piauí, votos válidos, 23.801. Em branco, 1,64%, 413 pessoas votaram em branco. Nulos, 3,87%, um total de 975. O eleitorado em Piauí apto a votar, ou seja, que está com cadastro em dia com seu título de eleitor, são 32.735. E votaram 25.189, com a abstenção de 7.546 pessoas que não votaram, ou seja, 23% desses 32.735. Então, o Ipiaú, muita gente sem votar, e o que Lula, inclusive em um dos seus depoimentos, diz é pedir às pessoas que não votaram para votar, para ver se salva o negócio.
1: Será que consegue reverter esses 3 milhões de votos, Lula, agora nesses poucos dias até o dia 25?
0: Não está fácil.
1: 3 milhões.
0: Não está fácil. Agora vamos, Celso, aos deputados eleitos aqui da Bahia. Vamos por legenda, né? A quantidade por legenda. O Avante tinha 5 vagas, conseguiu 5 vagas, né? Por causa do coeficiente. Eleitos: Tancredo Isidório, Léo de Neco, ali de Gandu, filho de Neco, que já foi prefeito de lá.
2: Sim.
0: E Léo de Neco também já foi prefeito da cidade. Foi eleito ali em Gandu, do Avante, com mais de 81 mil votos. Depois teve Vitor Azevedo, Silvio Neto e João de Furão. Eu não conheço quem é esse Furão. Você conhece, Falcão?
1: Esse Furão é diferenciado.
0: É diferenciado. João de Furão, estou dizendo. Do Republicanos, Dr. Tiago Gileno, Ângelo Coronel Filho, Jurailto Santos, José de Arimateia. Esses foram os eleitos. Vamos agora ao Partido Democrático Trabalhista, o PDT. O PDT elegeu Luciano Pinheiro, Marcinho Oliveira, Neto Coelho, Josafá Marinho e Cacau da Mata. Esses foram os eleitos pelo PSD. Mobilização Nacional não elegeu ninguém. Partido Socialista Brasileiro para Estadual não elegeu ninguém, que é o PSB. O Partido Social Democrático, o PSD, dei de dado, fez 9 deputados estaduais. Aí nós temos Ivana Bastos, Denise Menezes, Alex da Piatã, Andréa Castro, Niltinho, que fez campanha aqui pesada na cidade de Piauí. Eduardo Alencar também fez uma campanha boa aqui na cidade de Piauí. Cláudia Oliveira e Ludmila Fonseca. Agora vamos ao Partido Missão, também não elegeu
1: só
0: ninguém.
1: Só um minuto aqui, Antônio, que o Heraldo Mendes, lá de Feira de Santana, mandou um recado aqui. Ó, João de Furão é aqui da região de Feira, da cidade de São Gonçalo.
0: João de Furão.
1: Veio ter voto aqui em Piauí?
0: Foi, também teve voto em Piauí, mas foi eleito. Aqui eu tô falando já do total.
1: Assim, de geral.
0: Certo. Unidade Popular, Democracia Cristã, não teve ninguém eleito para deputado estadual. O Agir, nem sabia que existia esse partido, também não teve nada. Partido Liberal, o PL, fizeram 7 com coeficiente. Diego Castro, Cíntia Marabá, Samuel Júnior, Igor, Jânio Natal Júnior, Paulo Câmara e Soldado Prisco. Qual é o Soldado Prisco aí, ó?
1: Que bateu... Aquele da paralisação.
0: É polêmico, viu?
1: O Soldado Prisco. Da PM, representante da PM.
0: Isso. A Federação Brasil, que aí abrangem PCdoB, PT e PV, foram eleitos pelo PCdoB, Bobô, Fabrício e Zó do Sertão. Já nos candidatos eleitos do PT são Rovena, que também tinha vereador em Piauí apoiando essa Rovena, Rosenberg, Osni, Ângelo Almeida, Vilma

0: Reis, Júlio Pinheiro, Juvenilson Passos, Zé Raimundo, Júnior Muniz, Robson, Fátima Nunes, Tagner, Neuza Cadore e Euclides Fernandes. Euclides Fernandes já passou lá na rabeta, viu?
1: Quase que não vai.
0: 54.557 votos. Do partido dele, o mais votado PT, teve 137 mil, essa Rovena, que ficou no geral, no terceiro lugar da mais votada, né? Rovena. Aí vamos ainda da antiga coligação, né, que hoje se chama Federação. O PV elegeu Roberto Carlos, Eduardo Salles e Marquinho Viana. Eduardo Salles, que é um grande conhecido nosso, já foi apoiado aqui em Piauí pela ex-prefeita Maria das Graças, teve muito, antigamente, muitos votos na cidade de Piauí. Hoje teve um pouquinho, mas não é mais. É quando você não é apoiado por um grande nome da política local, aí o negócio deslancha um pouco. A Federação Pessoal e Rede só elegeu um, fez um só, que era, tinha uma única vaga, e quem foi eleito nessa vaga foi o Kleber Rosa. Lembra daquele que saía candidato a governador todos os anos? Agora saiu candidato a deputado estadual e levou, conseguiu ser eleito, foi a única vaga aí do Pessoal. E na Federação União Progressista, que temos aí os partidos União Brasil e PP Progressista, aí do União, Elinaldo, Pedro Tavares, Sandro Regis, Júnior Nascimento e Luciano Simões. Já do partido da PP, Hassan de Zé Cocá,
1: sim,
0: que é aqui de Jequié, Doutor Pitágoras e Penalva. E no finalzinho aqui, Celso, chegando ao finalzinho, que são 60 vagas no total, a Federação PSD Cidadania elegeram dois, que foram só do PSDB, não PSD. Tiago Correia e Jordávio Ramos foram os eleitos. E aí, Celso, estão todos os 60 deputados estaduais eleitos na Bahia. Agora, Celso, se tiver um tempinho, depois do intervalo, né? A gente fala também os deputados federais eleitos.
1: Certo. E Papa Capim não foi, não, né?
2: Papa Capim.
1: Emanuel Gomes.
0: Como diz no ditado popular, me perdoe o palavreado, levou fumo.
1: Ih, rapaz.
3: Foi bem votado, teve 6 mil.
1: Papa Capim foi quanto?
3: Não, Emanuel Gomes teve 6 mil e alguma coisa.
1: Viu?
3: Aí, Marquinhos Boiadeiro, federal.
1: E aí?
3: 2 mil e alguma coisa.
1: Bateu fofo.
3: Eita. Ele já mandou o áudio.
1: Cadê? Bota o áudio dele.
3: Ele chamou de poca, ele mesmo já se chamou de poca una.
0: Depois a gente vai ouvir esse áudio dele, né?
1: 12h31, vou intervalo, daqui a pouco eu volto com mais Jornal da Nova no seu rádio.

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0: Tá legal, minha gente, estamos com 12 horas e 35 minutos. Vamos falando com o povo, vamos trazendo a informação. Marroma do recado aqui, boa tarde a todos. Pergunta aí, presidente Antônio, o entrevistado aí, por que o sistema travou por 43 minutos?
1: Tá sabendo por que isso aí?
2: Não, eu acompanhei pelo. Eu tô aqui exatamente nesse momento com o sistema do TSE de apuração. Eu acompanhei desde as 5 da tarde nesse mesmo site, lá em casa não travou. Confere a sua internet.
3: Eu já ouvi reclamação.
2: Mas a internet que lá em casa não travou.
3: Travou ali, Lula, Bolsonaro tinha, o vídeo de Bolsonaro tinha 51%, Lula em torno de
2: 40%, demorou um tempo. Aí não é travou, aí é questão de apuração de urnas, muitas vezes um sobe e o outro não. Aí
3: mas ele já tá suspeitando, né?
2: Aí esse negócio de sistema travar, isso aí... isso aí troca a internet.
3: Não falaram aí agora, não botaram culpa nada das urnas não, né?
0: Rapaz, interessante que eu não vi ninguém falando mal das urnas.
2: É porque, dessa não, vez. Porque assim, da outra vez os deputados foram eleitos com a urna eletrônica.
0: Ah, mas...
2: Os deles se viam. Mas o de presidente estava errado.
0: Tava
2: o
0: errado.
2: Deles estava certo, ele estava eleito. Mas o presidente estava errado.
0: Você já pensou agora se virasse uma moda e os que perderam, no caso, os candidatos do PT, né, que perderam aí, começassem a dizer que a urna também não presta e... Né, isso é de um lado, né? Do outro lado, não é assim.
2: Não é assim, não.
0: Mas vamos falar aí agora em nível nacional. Qual a análise aí que a gente tem, Antônio?
2: A nível nacional, o negócio ficou feio para Lula. O PL saiu do primeiro turno das eleições de 2026 com uma vantagem muito grande com as vitórias no Estado e no Congresso. O partido foi o que mais elegeu governadores de uma vez, neste domingo. Conquistou 19 das 54 cadeiras do Senado, que estavam na disputa, né? E o avanço foi suficiente aí para redesenhar todo o equilíbrio da força da casa. Então o PL deverá começar 2027 com 28 senadores e a maior bancada do Senado. Desde 1988, se não me falo a memória, que nenhum partido conseguia tanto assim. Lembra do MDB, o antigo PMDB? Que era que sempre foi aquele partido que se via para negociar, era o centrão principal, era o MDB, que conseguia essas quantidades enormes de partido, de cadeiras. E a última vez foi em 1988. Na Câmara, dois candidatos do PL ultrapassaram a marca de 3 milhões de votos e se tornaram os deputados federais mais bem votados da história. Já na eleição presidencial, Flávio Bolsonaro, que a maioria das pesquisas sempre mostrava Lula à frente, terminou a primeira colocação com cerca de 47% dos votos válidos e disputará o segundo turno com o presidente Lula. Então, primeiro, o PL elege 5 governadores no primeiro turno. Eles conseguiram eleger aí 5 governadores já no primeiro turno. A legenda venceu em todos os 3 estados da região sul. No Paraná, com Sérgio Moro. Em Santa Catarina, com Jorginho Melo. No Rio Grande do Sul, com Luciano Zucco. E no Norte foram eleitos Marco Rogério, em Rondônia, e Arthur Henrique, em Roraima. Então, o número de governadores do partido ainda pode aumentar no segundo turno, já que candidatos da legenda seguem na disputa em 2 estados, Rio de Janeiro e Amazonas. E que pode, o Rio pode ser resolvido num piscar de olhos, né? Só o TSE julgar aí o garotinho que teve cerca de 3% dos votos, se ele tá lá sob júdice, se os votos dele for cancelado, a soma total dos votos para dar a quantidade dos 50% mais um, aí já está eleito o candidato do PL. Então, os governadores eleitos em primeiro turno na eleição em 2026 bateu o recorde com 20 disputas decididas antecipadamente. Então, a segunda coisa, o partido terá a maior bancada do Senado, que eu já havia citado. A avalanche do PL também chegou ao Senado, onde 2/3 das 81 cadeiras estavam em disputa neste ano. E o partido elegeu 19 senadores das 54 cadeiras que estavam em disputa neste ano. E eles se juntarão, assim, aos parlamentares da legenda que tem mandato até 2031. O PL vai começar 2027 com 28 dos 81 senadores, tornando-se a maior bancada da casa. serão a maior bancada de um partido no início da legislatura desde a promulgação da Constituição em 1988.
1: E Michele, né, a ex-primeira-dama, a primeira ex-primeira-dama que ocupa um cargo eletivo, né?
2: É, eleita para o Senado. Os 19 eleitos pelo PL também representam um recorde desde a Constituição, né? E até então, o maior número de senadores conquistados com a mesma legenda, como eu havia falado. Então, ficou assim. No Senado, o Avante 1, MDB 9, quem era o MDB, né? Que tinha maioria.
1: Não é?
2: Que é o antigo PMDB, que mudou de nome depois lá do escândalo lá da Lava Jato. Um bocado mudou de nome. União Brasil, que era PFL, foi Demo, ou DEM, ou Democrata, né? Que podia ser a sigla CDM, mas deixaram DEM. O novo saiu de 1 para 3, PDT de 2 para 1, PL de 15 para 28. O Podemos de 3 caiu, né? De 3 para 2. O PP de 7 para 6. O PSB de 7 para 4. O PSD de 14 para 4. PT subiu, né? Foi para 10. Rede tem um agora senador. O Republicanos caiu de 6 para 5. E sem partido, né? Continua um lá, que é o que está lá. E União saiu de 3 para 6 senadores. Então, o que se tem aqui o desenho, Celso, é que o Centrão, junto com a direita, Flávio Bolsonaro sendo eleito, terá o Congresso todo à sua disposição, do seu lado.
1: Muito bem. Agora, de qualquer maneira, o jogo não acabou, né? Dia 25 tem o segundo turno para presidente da República e também em alguns estados onde vai haver segundo turno para governador.
2: Não ficou fácil, né? Agora vamos ver aí, como Lula pediu, eu havia falado no início do programa, se essas pessoas que não foram votar, mais de 30 milhões, forem votar, que é o que Lula está pedindo, e outra coisa...
1: Se vão votar nele, né?
2: Se vão votar nele. Na época, quatro anos atrás, quando Lula foi para o segundo turno com Bolsonaro, o que aconteceu foi o seguinte, tinha a Tebet. Ela foi ficou em terceiro lugar.
1: Isso.
2: E aí ela foi apoiar Lula.
1: Isso valeu muito. Mas o Augusto Cury tem um depoimento dele dizendo que o Lula vai trucidar o Flávio Bolsonaro no segundo turno. Esse depoimento tá rolando aí pela internet.
2: Mas o negócio, ele não apoiou nenhum, né? Ele não vai apoiar nenhum. Agora, só que dessa vez, os adversários são tudo de centro-direita. Apoia quem?
1: Não tem praticamente ninguém.
2: Esses derrotados, a Zema. Que também agora, perdeu. Zema perdeu até no próprio estado.
1: Né? Mas Zema não tinha condição nenhuma. Agora o Renan Santos, que tem uma votação assim razoável, já que foi sua primeira candidatura, ele no final da campanha bateu muito no Flávio, né? Ele estava batendo muito no Flávio. Mas o Flávio era o seu alvo preferencial no final.
2: Tanto que ele chamava para debate, né?
1: Isso. Ele queria estar no lugar de Flávio, a verdade é essa.
2: Né? O que acontece é o seguinte, o debate da Globo, com aquele tanto de pedindo para anular isso, tirar púlpito e tem que botar Renan, Flávio ia participar sem Lula. Quando houve o pedido para que fosse colocado Renan pelo STF,
1: e ele resolveu não ir.
2: Aí ele tava lá e desistiu, porque ele não quer debater com o Renan.
1: Porque Renan pega pesado.
2: E pergunta, por que Lula não participou do debate? Porque exatamente, ele é presidente e ia ser todos
1: contra ele.
2: Da direita. Todo direitista.
1: Ele ia ser telhado para receber.
2: Aí ele ia ser, só ia bombado, ia ser tudo para ele. Agora, com Flávio, segundo ele, só ele e Flávio para debater, aí ele iria. Porque
1: nesse
2: aí
1: segundo turno agora vai ter.
2: Porque ele não queria, segundo as pessoas que o acompanham, é porque quem está no cargo, todos os outros, direita ou centro-direita, os outros candidatos, ia sobrar só para ele.
1: Mas agora a dúvida é o seguinte, será que debate, será que possíveis escândalos que ainda podem aparecer, porque muitos apareceram no primeiro turno, são capazes de mudar a preferência do eleitorado? Porque a essa altura a impressão que dá é que o eleitor é aquela coisa, eu sou Bahia, eu sou Vitória, eu voto no meu time e acabou.
2: Mas aquela que dava sempre, o tempo todo no primeiro turno, Lula, cerca de 46, 47% e não passava disso? Será que no segundo turno vai mudar isso?
1: Aquela história, né?
2: Não está fácil para Lula, para o PT, para reverter essa situação. Aí tem que ter uma estratégia muito boa. Mas como tem aí o caso Vorcaro...
1: E tem a máquina.
2: E tem a máquina O caso Forcário pode surgir muita coisa.
1: Mas é o que eu tava falando. Se a pessoa a é Bahia momento, é Vitória.
2: Que envolve muita gente poderosa em Brasília.
1: É.
2: Muita gente. De STF, a deputado, a senador.
1: E o povo tá ligando pra isso, será?
2: Se for uma coisa muito, muito, muito bem esclarecedora, com detalhes, tudo, como essas mensagens têm vazado, e agora o processo tá público, colocou todo mundo ver, e aí o negócio
1: talvez,
2: pode
1: né?
2: pegar.
1: Uma parcela, né?
2: É, pode ser. Aquele que assim, no geral as pessoas votam em Flávio Bolsonaro, não porque é bolsonarista, mas é que é anti-PT.
1: Não quer Lula.
2: Tô com ranço do PT desde aquele negócio da Lava Jato.
1: Isso.
2: E aí não votam no PT. E por conta disso, eles votam em Flávio anti-PT. Agora tem aqueles cerca de 39 a 40% que são bolsonaristas mesmo. Esse daí não vão mudar. Agora tem esses que ficam ali em cima do muro. Ah, eu não vou votar nunca no PT. Que eu, esse negócio dele, lembra daquele escândalo lá? Eu não quero mais daquilo, não. Então acaba. E Lula tem essa questão da segurança pública,
1: que é o falado, seu principal.
2: É que na Bahia não fez efeito nenhum.
1: Aqueles, não
2: fez efeito nenhum.
1: Não, achava que ia mexer, mas não mexeu.
2: Porque, por exemplo, o Jerônimo, um dos principais pontos que pega ele é a segurança pública.
1: A Bahia, o estado mais violento do Brasil.
2: Mais
1: mesmo
2: violento
1: assim,
2: do Brasil, com 5 cidades do interior. Das mais violentas do Brasil. E não houve solução para isso. E outro ponto é a educação. Então, por conta disso, isso pesa bastante, como pesa também para o PT nacional. Mas aqui na Bahia não teve efeito nenhum. A Bahia, falar do sotaque baianês. A Bahia. É PT.
1: Aí eu só
2: doente,
1: em Salvador.
2: E aqui na Bahia toda só teve duas cidades que votaram em ACM Neto.
1: Então ninguém pode
2: pra
1: dizer,
2: ganhar mesmo, Flávio.
1: É, ninguém pode dizer que a Bahia não entregou os votos que Lula pediu, que quando teve aí, né, na campanha.
2: Exato.
1: A questão é que não é só a Bahia que decide, né, gente? Muitos estados aí pra cima, em que o Flávio foi muito bem votado, começou. Nunca, momento nenhum, Lula ultrapassou durante a apuração.
2: No início parecia que ganharia até no primeiro turno.
1: Não
2: né?
1: é?
2: Aí os estados nordeste todo votaram em Lula, tiveram maioria dos votos Lula, e Amazonas e Pará, esses, e se eu não me engano Roraima, esses tiveram voto. Agora Tocantins ali no meio pulou e votou, deu a maioria dos votos para
1: Flávio. Tocantins era Goiás, né? Até pouco tempo era Goiás.
2: Mas é nordeste ainda, né?
1: Muito bem. Antônio, obrigado aí pela sua participação, pelo seu comentário com a gente aqui hoje. Ficou bem explicado aí pro povo, mas ao longo desses próximos dias a Nova vai estar trazendo todos os detalhes a respeito desse segundo turno da campanha eleitoral 2026.
2: Para fechar, os grandes vencedores de Piauí, que são de Piauí, é a prefeita Larissa, a Lipinho e a ex-prefeita.
1: E a Lipinho ganhou em quê?
2: Apoiando o Sandro Regis.
1: Ah, mas
2: eu tô dizendo assim,
1: o principal dele era a Semi Neto, né?
2: É, mas assim, mas a prefeita Larissa, a Lipinho e a ex-prefeita Maria.
1: É, de qualquer maneira, ele não ganhou com a Semi Neto, mas puxou muito voto.
2: Puxou muito voto.
1: Muito bem. 12h49, vou pro intervalo aqui rapidinho, já eu volto com mais Jornal da Nova. Aguardo daqui a pouquinho o Marcelo Alenverge falando com a gente. Ainda tem um comentário com o Elson Andrade. Tenho também a fala com o Del Santos, trazendo o resumo aí da página policial no final de semana eleitoral da região de Jequié. Já, depois do intervalo comercial.

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0: Beleza, minha gente, 12 horas e 53 minutos. Vamos passando aqui para ouvir a opinião do povo. Você manda para cá o seu recado 88068468. E aí, Sorriso? Boa tarde, Sorriso.
1: Boa tarde, Celso. Boa tarde, Falcão. Boa tarde, bancada da Nova. É, Celso. Ontem tava analisando a Semineto. Duas cacetadas para Jerônimo. E a de ontem foi mais humilhante ainda, viu, Celso? Eu acho que a Semineto tem que reavaliar se essa questão de governo do estado, se ele vai insistir, se vai parar, porque ontem foi humilhante, viu, Celso? Mais de 1 milhão de votos. A Bahia está aí na segurança, na saúde, em vários setores. Né, Celso? Valeu, Celso. Valeu, Falcão. Nos abençoe. Excelente segunda-feira, Celso.
0: Ok, Sorriso. Obrigado aí pela sua participação. Aquele negócio também. Será que a CM Neto é o único líder da oposição? Será que não tem uma outra candidatura possível? O mesmo dizer para a Bahia, para o Brasil de maneira geral, né? Porque muitas vezes se insiste muito com o candidato e ele não tem o peso suficiente para poder vencer o sistema. Né? O ACM Neto talvez não seja povo o suficiente, não tenha cheiro de povo o suficiente para poder vencer o sistema do PT. Que vale a pena lembrar, o povo gosta muito de se identificar com aquelas pessoas que mais parecem com ele. O ACM Neto, ele é filho de uma das famílias mais ricas aqui da Bahia, né? Ele tem um outro perfil que o povão não vê na feira, não vê na roça. É mais difícil para ele. E o voto que ele recebe, na realidade, é aquele voto das pessoas extremamente indignadas, descontentes. Mas não é suficiente. Ele precisa captar novos votos. Foi mais ou menos como Lula. Ele fala muito para o povo dele, mas não fala para aquele que não concorda com ele. Esse que não concorda é quem ele está precisando puxar. Os que já votam nele, não precisa ele estar fazendo nenhum discurso, porque vota e pronto. Mas aqueles que discordam, esses é que precisariam ser atraídos para o projeto de Lula. Mas está difícil, né? Cada qual está segurado aí em seu lado. E a essa altura do campeonato, não sei se o jogo ainda pode virar. 12h55, cadê o Gil de São Paulo? Diga, Gil, votou bem, Gil? Boa tarde.
2: Boa tarde, Celso. Boa tarde, Falcão. Que Deus abençoe a todos. Eu tô aqui ouvindo aqui. Acabei de ligar o rádio aqui no celular para ouvir vocês aqui. Eu votei tudo no Missão, né? Que pena que o Renan não chegou nem perto. Entendeu? O japonês lá é Kataguiri, sei lá, não sei o nome direito, ganhou. E mais um cara lá do Missão ganhou. E para governador, eu votei para o Tarcísio aqui em São Paulo, que ganhou também. Que pena, né? Que pena que o povo colocou de novo lá o governador da Bahia, de novo. É doído, viu?
0: É aquela coisa, né? Não tem como agradar a todos. Mas o que é bom é a gente poder votar. Você ter o seu direito de votar. Porque tinham pessoas no nosso meio que queriam votar aquele tempo dos generais. Quem tem um pouco mais de idade se lembra que os generais era assim. Você chegava na época da eleição, ficava esperando sair o resultado. Quem vai ser o presidente é fulano, foi decidido lá em Brasília. E tem gente que acha que isso é que é o certo. Não é. Celso. O certo é você votar e eleger o seu candidato.
3: Rapaz, a política não é justa, não. A política seria justa. Como eu vi um candidato a prefeito, um prefeito, ele falou que não ia para a reeleição, não ia para a reeleição e nem apoiava ninguém. A política seria justa se não tivesse reeleição e se o candidato atual não pudesse apoiar ninguém. Aí seria uma política justa, porque na verdade, na prática, quando você vai para a reeleição, você sabe que o uso da máquina pública acontece forte. E quando você não vai para a reeleição, mas que você apoia um, você cai para dentro e fica um negócio desproporcional para aquele que quer chegar no cargo. A política seria justa se não tivesse reeleição.
0: É. Inclusive, já houve um projeto aí para acabar com isso, né? Não sei se. Quetou. Ia ter mais um mandato e depois desse mandato, pronto, não ia ter mais. Parece que esqueceram convenientemente. Quem está lá no poder não quer largar, né? E aí vão manipulando o povo. 12h57, deixa eu ver aqui quem está chegando para falar. É o Valdemir. Diga aí, Valdemir. Boa tarde, Valdemir.
4: Boa tarde, Celso. Boa tarde, Falcão. Boa tarde, Antônio Costa. Aqui é o Valdemir, Celso, aqui do Bom Cefarinha. É, Celso, eu assisti aí da hora que Marcelão começou a dar o resultado aí, até a hora que terminou, né? Que ainda ficou faltando uma urna aí de Piauí, na hora que ele encerrou. Mas eu vou lhe contar que o Fábio Bolsonaro estava com quase 6 milhões e na reta final, já com uns 80 e pouco por cento apurado as urnas. E o Lula conseguiu baixar para 2000 e aquele quebrado. E eu vou lhe contar, ele se cuida que no segundo turno não vai ser fácil não, viu? Valeu, Sessão, uma boa tarde e um abraço a todos aí, ficar com Deus.
0: Valdemir, a tendência é difícil para Lula, viu? Difícil, mas não é impossível. Não é impossível. Vamos ver aí o que é que o velhinho ainda pode fazer. Estamos com 12h59. Vamos ao intervalo rapidinho. Daqui a pouco eu converso com o Marcel. Ficou de vir aqui ao programa trazer a sua palavra para o seu eleitorado, nosso candidato aqui de Piauí. Não chegou lá, mas contou com o carinho de milhares de pessoas que lhe confiaram o voto. Daqui a pouco eu trago detalhes depois do intervalo comercial.

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0: 1h02, programa Jornal da Nova, conversando com o povo. Cadê ele? Joelson Passos, passo a passo com você. Diga, Joelson.
1: Alô, Celso. Boa tarde, Falcão. Boa tarde, Piaú. Boa tarde, Nova FM. Deus é de abençoar e iluminar o nosso dia, Celso. Celso, hoje, dia 5/10, é aniversário dele, de Fal, o homem do Grupo BN. Geônio, marido de Pauliana, lá do Mercado Guimarães, na feirinha. Germínio, esse é o pai de Érica e minha amiga Jade. Maico, filho de Carl Trovoada, lá em Itajibá. Luizão da Pousada, hoje é aniversário de Girlândia, a esposa de Gilson Motax. Professora Alice, a esposa do meu amigo Lito, da oficina. Nete Mota. Bitonho, o pai de Lele Garçom. Hoje é aniversário de Nete Cigana, aí na rua Estezinha Sampaio. Jailton, filho de minha amiga Rosa. Rosa, esposa de Lando, Rosa aqui do Centro de Abastecimento. E também aniversário, Celso, de Leandro e Leonardo na Serra do Choro. Deus é de iluminar e abençoar a nossa tarde. Um abraço, Celso. Um abraço, Falcão. Tô aqui no Centro de Abastecimento, ligado na Nova.
0: Rapaz, ele tá aí ainda, pensei que ele tinha ido embora já.
2: Não, veio embora o quê? Ele veio porque tem um candidato aí, falou, não, nós estamos precisando de você aqui, que nós estamos querendo se eleger. E aí ele teve que vir de lá pra cá. Veio lá pra cá e aí, meu amigo, tava aí, né, fazendo campanha pra esse candidato na reta final. E o candidato dele poucou, viu? Também é poucou. Ah, mas ele tem moral.
0: É. Aí puxador de voto, pô, fera.
2: Meu Deus, ali no centro, para um cafezinho pra outro. Antigamente era outra coisa, um negócio de cana. É, antigamente era isso. Hoje é um cafezinho pra lá, um cafezinho pra cá, e uma prosazinha, aquele negócio todo.
0: Aí Jorge fala assim, eu confio em você, viu?
2: Não, isso aí não, é meu candidato aquele ali, aquele negócio, aquele é o bom. É. Aí todo mundo, não, se é o bom, tem que dar um santinho aí. Aí
0: pronto, aí, quando vê, tá com o voto santinho, tudo lá dentro. Eja, as poca urna retada. Vamos lá, Lília. Lília do bairro Constância, fala, Lília.
3: Eita, que coisa boa! Giló, quiabo e a carne do sol. Rapaz, essa hoje mereceu esse. Legal, legal. Esse eu vou à vontade, viu? É, Falcão fala que eu como tudo, mas eu gosto das coisas boas. O quiabo, o giló, meu Deus.
0: Tá vendo, Falcão, que Lília tem bom gosto?
2: Rapaz, você pode fazer uma sopa de pedra, que ela cai pra dentro. Se tiver um temperozinho, uma sopa de pedra, não, você tem que tomar.
0: É, desse jeito?
2: Ô, oh, meu Deus.
0: Rapaz, Lília é dessa.
2: A sopa de pedra, você sabe? Ah. Você come a sopa, você não vai comer a pedra, né?
0: Uh-huh.
2: Aquela brita ali, que acaba dar o sustância no cabo. Você vai e pega a sopa e caldo que as pedras tem que ser lavada.
0: Deus,
2: né?
0: É mais.
2: Não, tô falando sério. É. Pedra lavadinha ali, você bota no cozido na panela de pressão e deixa cozinhar ali. Depois, não, você não vai comer as pedras, não. Essa é chamada sopa de pedra. Você vai comer a sopa, mas a pedra solta a substância ali, que é boa, boa pro
0: ser humano. Rapaz, isso é isso não, viu?
2: Ô, oh, meu Deus do céu. Você nunca ouviu falar?
0: Oxe.
2: É isso, você é pedra.
0: Sopa de pedra, não.
2: Ô, oh, meu Deus. É a chamada sopa de pedra.
0: Aí tu come.
2: Com certeza.
0: E não come o giló com
2: não, você não
0: com
2: não.
0: Que abre não, a cai do sol.
2: Eu não tô falando que vai comer pedra, não. Ninguém vai mastigar a pedra, não. A pedra vai estar lá dentro da panela de pressão, só isso.
0: Olha Marta aí falando. Diga, Marta.
2: Quer ver ligeirinho?
0: Sim.
2: Pergunta a Dona Nil se tem ou não tem sopa de pedra, se ela já fez, porque a Dona Nil fazia antigamente, que o marido dela ia trabalhar forte, rapaz, ia trabalhar forte. Pergunta a Dona Nil,
0: você vê. Vou procurar saber isso aí.
2: Ora.
0: Tô achando que isso é fake news.
2: Oh, meu Deus, que
0: isso é fake news. Diga, Dona Marta.
4: Ô, Celso, dá um alô aí para bem-vindo na Fazenda Bom Sossego, em município de Ibirataia, lá na região do Dois Tanques, né, que vai para as Três Barras, para Carlos, na Rua Pará, para Gil, na Fazenda Genipapo, para Rosa do Fato, para Joelso Passes, para Lua, para o pessoal aí da Centro de Abastecimento, para o pessoal da Fazenda do Povo, o pessoal do Bolsa e Farinha, para meu filho Jailson em Apuarema, e também para o pessoal da Vila Irmã Doce, né, Sítio do Pica-Pau, lá da região dos Bois, né, todo mundo que está escutando aí a programação da Nova. E também para o pessoal da região, lá do Ribeirão do Félix, né? Para Gordo, para Vanusa, Neto, Eliomar, e para Osmar e minha irmã Ilza. E para Jovenal Boca Louca, na Fazenda São Luís, aí, na Curva do Soldado. E uma ótima tarde abençoada.
0: Jovenal?
2: Rapaz.
0: Como é o nome dele?
2: O nome dele
0: é
2: Jovenal. Eu nunca vi, não pode falar. Juvenal Boca Louca.
0: Ela mesmo falou.
5: Nome feia, moa!
0: Juvenal
2: Boca Louca. É diferente, mas Juvenal Boca Louca, tá doido.
0: Nome feia, moá! Rapaz, é coisa que aparece em Piauí.
2: Isso é diferente, né?
0: Povo diferenciado esse povo de Piauí, pra dar apelido nos outros.
2: É de Buiá.
0: De Buiá.
2: É de, até de Buiá tem. É cara de tamanduá.
0: Cara de tamanduá, focinho de teiú.
2: Rapaz, que é isso.
0: Mas o outro é peluda.
2: Peluda, é. Rapaz.
0: Cadê aqui? Deixa eu ver quem é mais. Elenice Brandão, boa tarde, Celso Falcão. Manda uma boa tarde para Clarice Brandão, Clarice Tobandrão, Binho, Chayane, Líria, Dandara e todos os seus ouvintes. E nesse cardápio de hoje eu vou. Elenice Brandão, 1:07. Deixa eu ver quem é mais que chega para falar. Trazendo um recado aqui com o povo. O Gildásio. Fala aí, Gildásio. Boa tarde.
5: Boa tarde, Sérgio. Boa tarde, Faustão. Todos que estão na escuta nova. O Sérgio, nosso presidente Lula, não levou, mas não é levar. Dia 25 de outubro a gente tá junto com fé em Jesus. Botar o velhinho lá, que o velhinho merece. Igual aquele, não tem outro no Brasil. Se parecer outro, é forasteiro. O seu
0: direito.
5: Boa tarde, abraço.
0: Vamos ver, né? Tava ouvindo aqui o comentário da Miriam Leitão, lá da Globo News, dizendo que o Lula não partiu para cima mesmo da campanha. Que ele se baseou mais foi naquele negócio de proibir as betes, né? De fazer aquelas medidas eleitoreiras já no final da campanha para tentar reverter. E também os escândalos, né, que apareceram. Aquele negócio de Nossa Senhora Aparecida, né, as orgias de Vorcaro. Então ele se baseou que através daquilo ali tava ganho, mas ele não foi pro corpo a corpo mesmo, não. E vai ter que sair agora, né? Vai ter que sair. Se quiser reverter, tem que ir pra frente, não Nordeste, que já tá ganho, né? Mas especialmente os estados de Minas, São Paulo e Espírito Santo e Rio de Janeiro, né?
2: Cleitinho, né? Cleitinho ficou na dele lá. Cleitinho foi eleito muito
0: Cleitinho
2: bem.
0: Ficou quietinho.
2: Muito bem eleito. E eu quero ver quem é que vai conquistar o Cleitinho. Eu acho que o Cleitinho pede mais pro lado de Flávio Bolsonaro aí.
0: Agora
2: sim, você tá falando que Lula pode crescer, mas não se esqueça também que Flávio também pode.
0: Também pode.
2: Você não acha que Flávio vai estagnar ali, não, né?
0: O caminho que é pra um é pra outro, né?
2: Pois é.
0: Não vai ficar parado esperando a morte chegar. 1:09.
2: Não, não,
0: 1:09.
2: Não é a morte, não, é a derrota. Lembrando que depois de 2002 pra cá é a primeira vez que Lula perde, né?
0: Primeira
2: ele
0: vez.
2: Não perdeu uma eleição. Perdeu o primeiro turno.
0: Mas esse Lula não é aquele mesmo Lula que tinha 80% dos votos. Quem tem um pouco mais de idade se lembra que ele saía praticamente unânime, né? A sua candidatura.
2: Apoiou a Dilma Rousseff.
0: Apoiou a mulher desconhecida. Ela se elegeu.
2: Até então desconhecia.
0: Não era, mesmo. Não é mais como naquela época, né? Não é mais como naquela época. Vamos ver quem mais quer falar aí.
2: Deixa eu dar uma olhada aqui.
0: Menino Renato. Fala aí, Renato. Boa tarde.
6: Boa tarde, Celso. Boa tarde, Falcão. Boa tarde a todos os ouvintes da Nova. Ô Celso, graças a Deus que eu fui feliz na minha votação. Menos para presidente, porque, não é isso? Ficou para decidir aí no segundo turno. E no segundo turno nós vamos para cima, Celso. Nós vamos para cima para dar vitória ao 13. Porque tem que ser o 13 para governar o Brasil.
0: Ok, Renato, obrigado aí pela sua participação. 1:11. 1:11. Eu vou chamar aí o repórter Del Santos. Ele está trazendo aí algumas informações importantes lá da região de Jequié no período pós-primeiro turno. Inclusive as notícias policiais, não é isso, Del? Com você.
7: Olá, Celso Falcão, ouvintes aqui do Jornal da Nova, boa tarde. Estou chegando com as informações direto e ao vivo aqui de Jequié. 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Olha, Celso, vamos falar das eleições logo, porque aqui em Jequié a movimentação foi intensa e o foco é isso, né? As eleições a nível nacional para deputado, deputado estadual, deputado federal, dois senadores, presidente e governador. Celso, quatro pessoas foram conduzidas à delegacia por crime eleitoral, compras de votos. Dois no bairro do Mandacaru e os outros foi no bairro do Jequiezinho. A Justiça Eleitoral esteve no local, o juiz eleitoral esteve lá e a configuração foi realmente feita e foi configurado tudo direitinho e eles foram conduzidos até a delegacia. Estão lá à disposição agora da Justiça. A Justiça Eleitoral informa ainda de que teve várias denúncias, mas as outras não foram efetivadas porque não foram encontrados. Só poderia ser conduzida à delegacia o flagrante delito. Mas isso não aconteceu. Para os outros, a Polícia Militar informou que contou com o apoio da Polícia Civil e também a Polícia Federal aqui em Jequié. Três guarnições da Polícia Federal atuou aqui nas fiscalizações das eleições 2026. Uma coisa diferente que aconteceu aqui esse ano é de que não teve lei seca, proibições de bebidas e vendas de bebidas aqui em Jequié, tanto na 22ª, 23ª, não teve essa determinação. Então, os bares funcionaram normalmente durante o período eleitoral e depois que encerrou tudo, aí foi que a coisa desenganou de vez e desembrestou de vez, como dizem, e foram muita bebida. A movimentação intensa. Já era para muitos falaram para a gente, já era esperado essa configuração no âmbito estadual, que é aí a reeleição do Jerônimo e a derrota do ACM Neto. Também já era esperado, segundo informações de muitos aqui, é de que as apostas já estavam sendo feitas nesse sentido, de Leulo Manto Júnior reeleito deputado federal, reeleito também Antônio Brito, deputado federal, e os deputados estaduais aqui de Jequié, que é o deputado estadual Euclides Fernandes, que é da base do governo, e o da oposição, Hassan Youssef, municipalista, que tem feito um trabalho brilhante na Assembleia Legislativa da Bahia. E vale lembrar que o Hassan, ele teve uma votação expressiva, diferente de 4 anos atrás. Ele aumentou a sua votação em 2026. Acredita-se até pelo trabalho bem feito que o Hassan tem feito na Assembleia Legislativa da Bahia. É um deputado bastante participativo, é um deputado que tem feito várias provocações e discussões no âmbito estadual. E aguardamos aí a atuação mais precisa e forte um ano que vem lá na Assembleia Legislativa da Bahia. Fica aqui os nossos votos de boa sorte ao Hassan. Hassan, que é um parceiro forte nosso também. Fica os nossos votos aí de boa sorte e sucesso. Que Deus abençoe mais 4 anos aí lá na Alba. E eles dizem também que já era esperado o segundo turno entre Flávio Bolsonaro e Lula. E a pergunta é, Celso, quem levará dessa vez? Aí agora funilou mais um pouquinho. Será que ele vai conseguir conquistar os votos dos outros candidatos para eles? E aí, será que vai conseguir reverter? Há quem diga que não, há quem diga que sim, mas só depois aí para sabermos realmente quem vai levar a melhor. Nas rodovias estaduais e federais, as fiscalizações aconteceram, mas sem autuações, nos informou a Polícia Rodoviária Federal e também a Polícia Rodoviária Estadual. Que continue assim as rodovias também nos dias de hoje, tranquilidade, sem incidentes algum, né, Celso? Porque acidente é um transtorno terrível para a vida das pessoas. São essas informações, Celso, as últimas 24 horas ou 72 horas aqui da nossa querida Jequié. Nós estamos com você e Falcão aqui no Jornal da Nova.
0: Ok, Del, obrigado pela sua participação. Eu vou só um intervalo rapidinho, já eu volto com o Marcel Hollenberg, já está aqui com a gente, trazer a sua mensagem ao seu eleitorado. Tem uma fala também do Rodrigo Constantino, homem dizendo aí que a Bahia é ruim, que a Bahia é isso, que é aquilo outro. Eu vou passar um trecho aí da fala dele. Meu Deus do céu, eu não sei como é que a gente pode achar isso normal, né? Tantas ofensas que ele lançou aí contra o nosso estado. Daqui a pouco mais detalhes, depois do intervalo comercial.

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0: 1:23, programa Jornal da Nova. Já tô aqui com o Marcel Rollenberg. Olá, Marcel, boa tarde. Deixa eu ver aqui o Marcel que tá trazendo a sua fala para o eleitorado. Agora sim, Marcel, boa tarde.
1: Boa tarde, meu amigo Celso, meu amigo Falcão aqui dos estúdios. Boa tarde a todos que estão nos ouvindo. Uma honra pra gente estar aqui com você de novo no programa.
0: Então, Marcel, surpreso com o resultado de ontem?
1: Muito contente, muito feliz. Foi a estreia de Marcel nas urnas. As pessoas já conheciam o Marcel pela sua trajetória profissional. E Marcel foi para esse teste de fogo aí nas urnas. E eu fiquei muito contente, muito feliz com o resultado.
0: Nunca tinha saído para um cargo eletivo, né, Marcel?
1: Nunca, nunca. Papai do Céu me colocou nessa missão. Nosso governador Gero me lançou para a gente iniciar esse trabalho de construção, Celso.
0: Não significa que de primeira...
1: Não,
0: tem que ser eleito.
1: Não significa. A eleição estadual é uma eleição muito complexa, exige realmente um quantitativo de votos assim, muito grande, precisa de muitas cidades para votar.
0: Quantos votos em média precisaria?
1: Acho que na legenda que a gente estava do Partido dos Trabalhadores, a gente teria que ter ali uma média de 40 mil a 50 mil votos.
0: Muito, né? Voto, né?
1: São muitos votos. Mas nenhuma estrada, a gente começa do topo, né? A gente começa da base, degrau a degrau.
0: Não teria sido melhor um partido com um coeficiente eleitoral menor?
1: Eu não estava muito preocupado, Celso, com o quantitativo, nem que propriamente dita a eleição. Eu acho que a gente...
0: Queria participar do processo.
1: É, participar do processo para a gente poder dar o início, o pontapé inicial da construção de uma representatividade local, que é Ipiaúí, a nossa região, tanto carece, tanto precisa e não tem ainda de forma genuína. E o convite que eu tive foi do Partido dos Trabalhadores, do Partido do nosso governador. Tanto que o próprio governador, nosso Gero, eu quero mandar um abraço. Eu avisei que ia dar Gero no primeiro turno e Gero ganhou bonito.
0: Bateu
1: ganhou
0: certo.
1: Bem, bateu certíssimo. É, Gero é quem me lançou, né? Então eu praticamente entrei já no início da campanha, o que torna o desafio ainda muito

0: funcionando, infelizmente, mas as pessoas também estão muito atentas a essa possibilidade de construir o representante Filho da Terra. Por isso eu fui tão abraçado.
1: Pessoal em Piauí, você acha que está acordando para essa necessidade de ter um representante de Piauí?
0: Tá, com certeza. Eu ouvi de casa em casa isso. É o que mais as pessoas querem e pedem, que a gente faça um representante local e que a gente não seja a Copa do Mundo. Que a gente seja, tenha uma presença firme, contínua, consistente, esteja no dia a dia com eles. E eu fiz esse compromisso com cada morador que abriu a sua porta e conversou comigo e me abraçou, me acolheu. Eu recebi muito carinho, César, fiquei muito surpreso. Teve uma surpresa na política, porque foi a minha primeira caminhada, né? Então muita gente ainda ia conhecer Marcel, ainda está conhecendo Marcel enquanto político agora. E eu só tenho a agradecer a cada morador, cada moradora que me recebeu em sua casa e me abraçou forte. Um abraço forte, que é um sinal de esperança aí por dias melhores. E eu já levo cada voto computado, cada palavra, cada carinho desse, eu vou carregar comigo pro resto da minha vida como uma responsabilidade grande que a gente tem daqui para frente.
1: Agora, Marcel, aquela coisa, né? Tem muito candidato que, como você disse, Copa do Mundo, ele aparece na época da eleição, mas a gente tem que lembrar que o serviço público são 4 anos. Como é que vai estar Marcel nesses próximos 4 anos? Vai continuar trabalhando em prol de Piauí, mesmo sem o mandato?
0: É exatamente esse é o nosso propósito daqui para frente, Celso, porque esses candidatos Copa do Mundo que a gente conhece, eles fazem um pix para a eleição e depois desaparecem. Então, aí algumas pessoas recebem esse benefício no dia da eleição e depois ficam 4 anos chupando dedo. Será que vale a pena continuar dessa forma? Essa é uma reflexão que a gente coloca para todos. E Marcel também fez esse compromisso. Sendo eleito ou não, iria continuar firme, aplicando, ouvindo e aplicando políticas públicas para melhorar a vida da nossa região, da nossa Ipiaú. É o que Marcel pretende fazer daqui para frente e conta com o apoio de todos para que a gente siga construindo, siga convocando a juventude para fazer políticas públicas para a juventude, siga convocando as mulheres para fazer política pública para as mulheres, siga convocando os agricultores familiares para a gente dialogar e também aplicar a política pública para a agricultura, que é uma vocação territorial nossa, não só de Piauí, mas de toda a região. A grande produção de cacau, pequeno, médio, grande produtor de cacau, que ainda tem desafios aí pela frente, a gente tem que seguir ouvindo, dialogando e construindo juntos políticas públicas para favorecer a todos.
1: E aquela pessoa que votou em Marcel, que tinha expectativa de ver um resultado, né, domingo à noite, Marcel eleito, como é que você fala para essa pessoa que ficou um pouco decepcionada?
0: Não, acho que não há decepção de ninguém. Se você olha, observar minhas redes sociais, todo mundo compreendeu que Marcel estava iniciando esse projeto e acreditou em mim. Eu acho que cada pessoa que chegou à urna e confiou seu voto em mim, eu tenho que agradecer de coração, né? Naquele momento, a pessoa que colocou as mãos ali e apertou a tecla verde, ela teclou a tecla da esperança, e eu vou carregar essa responsabilidade, Celso, comigo, porque a nossa candidatura foi uma candidatura propositiva, né? Cheia de propósitos, de projetos, com um amor imenso que a gente tem por Ipiaú e pela nossa Bahia, pela nossa região. Uma campanha simples, de poucos recursos, pé no chão, olho no olho, enfrentando o peso das máquinas e o poder das grandes estruturas. Não é brincadeira fazer isso. Então foi uma coragem minha e de todos que nos apoiaram. Por isso a gente segue sustentado nessa coragem e nessa confiança que cada pessoa acreditou nessa caminhada.
1: Marcel, parabéns por essa coragem, por essa determinação. Fica o espaço aqui para as suas considerações finais, a sua mensagem, àqueles que confiaram o voto na sua pessoa.
0: Eu, Celso, quero agradecer. Acho que a palavra de hoje é gratidão. Deixar claro que eu me sinto profundamente vitorioso nesse primeiro passo na política. Muitos conheciam o Marcel, como eu disse, na comunicação. Agora, as pessoas me deram a oportunidade de começar a construir uma trajetória política, uma trajetória pública, com raiz na nossa terra e compromisso com a nossa gente de Piauí e da nossa região. Cada voto que eu recebi vai me dar forças para a gente continuar esse projeto. Cada abraço, cada palavra de incentivo, cada porta aberta fazem parte dessa história, Celso, que começamos juntos. Compromisso, quero deixar claro, segue vivo. Estarei sempre ao lado de Piauí, da nossa região e da Bahia, ouvindo, trabalhando e defendendo aquilo que acreditamos, né? Porque a gente tem que agradecer a Deus por isso. Se você me permitir, Celso, eu queria fazer alguns agradecimentos aqui especiais.

0: Sociais. Quero agradecer profundamente a todos que trabalharam com a gente nessa campanha, que arregaçaram as mangas mesmo para trabalhar, para conquistar o voto, para convencer as pessoas, em nome de João Estevo e a minha amiga Ana Pinotti, que foi uma guerreira e perdeu a sua irmã, infelizmente, durante o pleito. A Ana perdeu a irmã, quero mandar um abraço caloroso para toda a família, né, meus sentimentos. Foram muitos voluntários também, amigos e amigas que nos ajudaram. Quero agradecer a todos. Agradecer e parabenizar o nosso governador Jerônimo pela grande vitória no primeiro turno. Vencemos também aqui em Piauí na votação para Gero. Gero foi um guerreiro. Agradecer e parabenizar os nossos senadores eleitos também, Jacques Wagner e o nosso Rui Correria, estourou de voto. Hoje Rui é praticamente o nosso vizinho também e tanto fez por Piauí e região. Agradecer a ele, a Rui Costa, por respeitar essa primeira etapa dessa minha caminhada política, né? Foi muito importante esse apoio de Rui. Parabenizar e agradecer a prefeita Larissa também pela caminhada, parabenizar ela pela votação de seus deputados, parabenizar e agradecer os deputados federais que pude fortalecer e pedir voto. Joseildo Ramos me apoiou muito nessa caminhada, foi eleito, estourou de voto, Joseildo. Mário Negromonte Júnior foi o segundo mais votado em Piauí. Por sinal, Mário é o candidato de Maria. Maria chegou no final da campanha e mostrou sua força, né, Celso? Chegou nos últimos dias para pedir apoio à família piauense e realmente conquistou uma votação expressiva para Mário. Eu quero aproveitar e agradecer a Dona Maria das Graças pelo acolhimento à minha campanha, pelos gestos que me fortaleceram muito nessa caminhada. Agradecer ao coordenador da campanha de Gero, o nosso querido Adolfo Loyola, que foi um dos primeiros a me acolher nesse projeto, assim como o presidente dos trabalhadores da Bahia, Tássio Brito. Agradecer ao PT de Piauí, que embora não tenhamos caminhado juntos com o mesmo deputado, a gente está sempre junto aqui, a nossa presidenta Valdirene e o nosso vice-prefeito Orlando Santos. Agradecer pelo respeito, pelo carinho de sempre, dizer que estamos juntão. Agradecer a todos e a todas por cada gesto, incentivo, por acreditar que é possível chegar lá, fazer uma representação local. Esse agradecimento coletivo vai em nome de Dona Maria de Lourdes, uma senhora de 100 anos que saiu pedindo voto para Marcel, de casa em casa, lá no centro de abastecimento. Dona Maria de Lourdes, um abraço para você, um beijo grande, e também por ela eu fui batizado aí de Marcel de Maria, Celso. O nome de guerra político aí agora, Marcel de Maria.
1: Nome forte, né?
0: Em nome de Dona Maria de Lourdes, em nome de Dona Maria das Graças, em nome da minha mãe, Aura Maria, da minha esposa, Carol Maria, e das minhas duas avós, Maria Felizmina e Maria Isabel.
1: Então é muita Maria. Tá bem respaldado por Marias.
0: Por Marias, e Marias de cada canto de Piauí, de cada canto da região e da nossa Bahia. Então esse agradecimento é muito especial, agradecer profundamente a Deus por ele ter me dado força em especial para poder caminhar, né? Sem Deus a gente não caminha e Deus foi quem me fortaleceu, a fé em Deus é quem me fortaleceu de trilhar esse caminho até o fim, até o dia da urna, né? E em nome de Deus eu quero agradecer em especial a minha família, meus tios e tias, primos e primas, meu pai Agildo que torceu por mim lá do céu, minha mãe Áurea que lutou aqui embaixo na terra com a gente, a minha esposa Carol, que se dedicou dia após dia nessa construção e foi uma gigante nessa caminhada. Devo muito da minha trajetória à minha esposa Carol, meu amor. Eu quero mandar um beijo e um abraço caloroso. E por fim agradecer ao meu filho Theo. Theo, de 13 anos. Foi ele que me autorizou a fazer essa caminhada para lutar por todos nós, lutar por Ipiaú, lutar pela nossa região. Muito obrigado, Celso Romeu, a todos que estão nos ouvindo. E reafirmar o nosso compromisso, a nossa caminhada apenas começou, vamos seguir firme, bora com o Marcel que a gente vai continuar representando a nossa Ipiaú e a nossa região, a nossa Bahia.
1: Ok, minha gente, 1h33, eu vou ao intervalo, daqui a pouco eu volto no comentário de Elson Andrade sobre as eleições, resultado aí das eleições, como é que fica o Brasil, novo desenho político do Brasil depois do resultado de ontem à noite. Já os detalhes depois do intervalo comercial.

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0: Ok, gente, olha, 1h37, vamos chamando o Elson Andrade com seu comentário para esta segunda-feira pós-eleitoral do primeiro turno. Elson, boa tarde.
1: Boa tarde, Celso. Boa tarde, meu amigo Falcão. Boa tarde a cada um dos ouvintes do Jornal da Nova. Celso, passando aqui hoje para comentar um pouco a respeito do momento e da importância que é, que estamos, né, o desafio de eleger um novo presidente e o que é que está por trás de tudo isso, né? Eu, assim, fiquei torcendo muito para que tivesse o segundo turno. Não estava torcendo pelo candidato A, nem o B, nem todos os outros que participaram do pleito. Mas sim, estava torcendo para que tivéssemos o debate, porque se tem uma coisa que faltou e tem faltado em todas as campanhas Brasil afora, é justamente o debate dos problemas brasileiros. Nós temos que colocar o Brasil em debate. E todos eles, parece que meio de uma forma armada, têm preferido ficar nesse bate-boca, nesse enhenhen aí, sem resolver nada. Então, o brasileiro, ele está afastado da verdade. As pessoas no plano federal, estadual, municipal, não sabe o que está acontecendo por trás, vamos dizer assim, da contabilidade dos números reais do seu município, do seu estado, do seu país. E por quê? Porque há um aproveitamento dessa guerra de narrativa a qual os marqueteiros das campanhas é o que mais sabem fazer. Infelizmente, no Brasil, o curso de publicidade, propaganda e marketing, o pessoal para só na publicidade, só na propaganda, e eles não conseguem levar adiante a proposta do curso, que é marketing, é saber as condições do mercado, de medir. A maioria dessas faculdades públicas que dão marketing, um monte de estudantes que entra não passa na parte de cálculo. Aí eles vão para as faculdades particulares, porque lá a faculdade particular ela tira do professor o poder de dar nota e ela dá várias notas com trabalhos complementares, que são muito fáceis de fazer, faz até pela IA, então o cara acaba passando, né? Mas outra coisa, que se você pegar a mídia daqui do Sudeste, que é a que mais manda nesse país, cerca de 80%, ou ela é de um banco do mercado financeiro, ou está na mão desse grupo, porque elas devem tanto aos bancos, e isso já foi meio que de propósito, que se ela, como diz o outro, mijar fora da bacia, ela vai quebrar, tá certo? Então, a população brasileira, ela está afastada da verdade. Essa é a mais pura análise do que está acontecendo no nosso país. Por exemplo, se você pegar que o orçamento desse ano do governo federal encostou ali nos 6 trilhões, 6 trilhões, alguém fala, poxa vida, mas se veio desse nível aí, 4 anos do governo Lula, um valor desse, trilionário, e ele não resolveu o problema do Brasil, para onde está indo esse dinheiro? Pois é, saiba, o Lula faz o papel, uma representação de presidente, mas na verdade a verba discricionária que ele realmente consegue dizer, olha, gasta aqui, não gasta ali, é 50 bilhões. Só que o Congresso Nacional, com as emendas PIX e outras aí, tem um valor de 62 bilhões. Então você vê que o Congresso manda mais do que o presidente da República. Hoje, qualquer chefe de executivo, ele está ali muito mais como um... tá os reis da Idade Média. Ele anda com as carruagens, fazendo teatro, a era lá de Shakespeare, né? Mas assim, o poder real mesmo é muito pouco, porque quem manda são os grupos econômicos no país e que conseguem se apropriar da riqueza gerada no país, dentro ou fora, né? E uma das coisas que é uma tese que eu defendo é o seguinte: o poder do direito vem do direito do poder. Ou seja, as normas, as leis, elas têm força a partir de quem as considera normal. Se a gente tem um monte de gente considerando normal tudo isso, isso vira poder, tá certo? Então, as oportunidades que a gente tem aí, se a gente analisar no plano internacional, é se o Brasil vai estar alinhado com a China ou com os Estados Unidos. Algumas pessoas acham um horror se aliar aos Estados Unidos, por exemplo, né? Mas veja bem, a China cresceu do jeito que cresceu, justamente usando os Estados Unidos como âncora. Por quê? Porque os Estados Unidos, ele é o maior falsário de dinheiro do mundo. Ele fabrica dinheiro do nada, mas só que ele é aceito no mundo inteiro. E quem não aceitar, ele encosta o porta-aviões na costa, né? E ameaça. Então é o seguinte, a China, ela recebia os dólares americanos e vendia produto. E ela foi se industrializando, mas ela que não é boba e que não tem o problema que nós temos, que a nossa democracia, na verdade, ela é uma reunião de condomínio, ninguém consegue resolver nada, é uma bagunça grande essa guerra de narrativa, ninguém tem ordem de nada. A China, ela não tem esse problema aí que a gente chama aqui falsamente de democracia, e ela coloca a ordem na casa com planejamento, então ela consegue pegar esses dólares americanos e se industrializar e exigir, olha, quem vier investir aqui, eu quero que ensine os meus chineses a produzir. E é isso que deu essa grande diferença. Se você quer contextualizar, imagina o seguinte, a China, muito tempo atrás, era pobre. A China comia gafanhoto porque a população lá passou fome mesmo. E os Estados Unidos foi a salvação deles. Eu não estou aqui defendendo que a gente deveria fazer a mesma coisa. Eu estou mostrando quais são as chances, o que está em jogo, né? Para quem lembra, ali em 1989, 90, quando entrou o Collor, foi dada ao Brasil a mesma chance que foi dada à China, que era montar a zona de processamento e exportação. Em Ilhéus, alguns investimentos americanos chegaram a vir. A gente tinha ali fábrica de monitores, só que o Brasil não entendeu nada desse jogo, nada. E a gente perdeu a oportunidade. Hoje, a gente está num jogo com a China, onde a gente fornece produtos agrícolas barato. E como que a gente vai chegar a um desenvolvimento se a gente não exige contrapartida nenhuma? Essa é um dilema que a gente tem. A gente vai ficar com a China, que tem uma moeda fraca, ou a gente vai ficar com os Estados Unidos, que tem uma moeda ainda forte, mas que está talvez ameaçada aí pelo mundo de ser derrubada, né? O grande jogo, na verdade, é isso. Agora, me dá até dó de imaginar o que é que vai acontecer numa economia como a de Piauí, se não for os partidos de esquerda que ganharam, né? Porque Piauí hoje, o dinheiro que movimenta a economia de Piauí, infelizmente, mais de 60% vem do INSS, do BPC, do Bolsa Família, do FPM para a prefeitura, de vários outros programas assistenciais. Quando isso for cortado, o que será da economia de Piauí, que não aproveitou o momento para ressuscitar a morta e ainda com cadáver na sala? Economia cacaueira. Forte abraço.
0: O Elcio inteligente, né, Falcão? O Elcio tem a manha.
2: Não, o Elcio é muito inteligente. A gente tava aqui ouvindo atenciosamente. Atenciosamente. Deu pra entender muitas coisas aí do Elcio, né? Não só o que seria de Piauí.
0: De várias cidades.
2: Várias cidades,
0: principalmente. Se Piauí vai sofrer, em Barra do Rocha, que diz o quê?
2: Imagina a cidadezinha pequena. É dentre Barra do Rocha,
0: Aiquara
2: e Itajibá, dentre outras cidades.
0: Que só tem mesmo o dinheiro do BPC.
2: Meu Deus do céu, é o dinheiro que
0: circula.
2: É
0: cidade de aposentado chamada.
2: É o dinheiro da prefeitura que circula, aposentado, é um auxíliozinho.
0: Se cortar esses dinheiro aí, não. Vai ser o quê?
2: Não tem muita coisa não.
0: Porque o que eu vivo dizendo é que vão cortar a Bolsa Família, esses negócios. E aí, como é que vai ser? 1h48, eu vou intervalo, jogo rápido, já eu volto na etapa final do Jornal da Nova desta segunda-feira.

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0: 1h50. Cadê o Zé Carlos? Tá aí? Quer falar, Zé Carlos? Vamos lá. Diga aí, Zé Carlos. Boa tarde.
1: Meu amigo Celso e Focão, um grande abraço a vocês. Uma excelente tarde de segunda-feira e com certeza muita saúde também. E uma ótima semana para os ouvintes que estão com o rádio ligado ouvindo pela internet. Celso, primeiro turno da eleição já se foi. Quem ganhou, ganhou. Quem perdeu, perdeu só na próxima eleição. E para quem ganhou, vai tomar posse a partir do dia 1º. E aí, os que ficou para o segundo turno, vai ver o que é que vai acontecer, né? Para poder Lula conseguir reverter essa diferença que foi muito grande. Uma coisa que eu sabia que não ia ter vencedor no primeiro turno. Eu fiz assim uma análise, né, pela minha experiência, pelo meu como cidadão, eu analisei como que não ia ter vencedor no primeiro turno, assim, para presidente. Mas também não esperava que o Flávio Bolsonaro ia ter essa votação, assim, no primeiro turno. Então a votação foi grande do Flávio, que ele conseguiu mais eleitor, além daqueles que são eleitores do próprio pai dele, do Bolsonaro. Aí agora o que é que acontece? Lula conseguiu eleger os dois senadores, o Rui Costa e o Jacques Wagner, que para mim o Jacques Wagner não era para ter ganho a política, mas a gente respeitamos a opinião de cada um e de cada um que votou, né? Que o Jacques Wagner, ele não foi um bom governador. Agora o Rui Costa mereceu e mereceu muito vencer como senador. Ele fez um bom papel de como governador, o nosso Rui Costa. E como também o Jerome não fez um bom governo como governador, assim, no primeiro mandato. Ele deixou muito a desejar. Dava para ter feito mais? Dava. Muita cidade, ele deixou muito a desejar. A gente vê que a segurança não está muito boa, a gente vê que a saúde não está muito boa, está péssima, mas o povo elegeu, a gente respeitamos e vamos torcer que, pedir a Deus que dê tudo certo. Às vezes tem pessoas que não votam e ficam torcendo para dar errado, não, porque aí se der errado, vai dar errado para todo mundo. Então, se eu não quero mal para mim, também eu não quero mal para os outros, que Jesus pede para nós amar o próximo como nós amamos a si mesmo e como praticamente ele amou e como ele ama, né, Celso?
0: Pois é, isso aí, gente. Vamos exercer o nosso direito de cidadão, que é o de votar, e o mais torcer para que dê certo o nosso Brasil. Vamos chamando aí Suelen Queiroz para trazer as informações finais desta segunda-feira após primeiro turno. Suelen, boa tarde.
2: Boa tarde, Celso Rommel. Alô, ouvintes do Jornal da Nova. Final de semana, como passaram? Bem? Espero que cada um e cada uma possam estar às mil maravilhas. Eu começo o boletim desta segunda-feira, 5 de outubro, com informações sobre a Operação Eleição 2026 na Bahia. Segundo a Polícia Militar, 26.179 policiais foram empregados no primeiro turno, realizado nos 417 municípios do estado. Também foram utilizadas 3.394 viaturas de quatro rodas, 347 motocicletas, 9 embarcações, um avião e 3 helicópteros. Durante o período de votação, foram registradas 147 ocorrências relacionadas a crimes e irregularidades eleitorais. Desse total, 85 foram boca de urna, 17 de compra de votos ou favorecimento de eleitores e 13 de propaganda, passeata ou carreata irregular. Também houve 10 registros de desobediência à autoridade eleitoral, 6 conflitos entre grupos políticos, 6 casos de desacato, 6 agressões físicas e 4 ameaças a eleitores. Ao todo, 17 pessoas foram conduzidas em flagrante e 21 termos circunstanciados de ocorrência foram lavrados. As equipes apreenderam ainda 3 simulacros de arma de fogo e recuperaram 2 veículos. Continuando com o boletim de hoje, um homem de 47 anos, condenado por estupro de vulnerável, foi preso no domingo, na zona rural de Poções. A prisão foi realizada em uma ação conjunta das polícias civil e militar. Segundo as investigações, o homem estava em uma área de difícil acesso e havia a possibilidade de saída para outro estado. O caso foi investigado em 2024, após denúncia da mãe da vítima. De acordo com a investigação, os abusos teriam ocorrido de forma repetida quando a vítima tinha entre 5 e 12 anos. A prisão foi realizada para o cumprimento de sentença condenatória já definitiva. O homem foi levado para a Delegacia Territorial de Poções, onde foi cumprido o mandado de prisão. Ele permanece à disposição da Justiça. Mudando de assunto, a Bahia registrou 74.910 internações por AVC, que é o acidente vascular cerebral, entre janeiro de 2020 e janeiro de 2025. Os dados são do Sistema de Informações Hospitalares do SUS, disponibilizados pelo DataSUS. O ano de 2024 teve o maior número de hospitalizações do período, com 16.163 registros. O AVC ocorre quando há alteração de fluxo de sangue para o cérebro, podendo ser causado por obstrução ou rompimento de um vaso sanguíneo. Entre os sinais de alerta estão perda ou redução de força em um dos lados do corpo, confusão ou desorientação, alteração na fala e desvio da boca. Os sintomas podem surgir de forma repentina. Em caso de suspeita, a orientação é acionar o SAMU e não administrar medicamentos por conta própria. O atendimento rápido pode influenciar na recuperação e na redução de possíveis sequelas. Entre as medidas de prevenção estão o controle da pressão arterial, do diabetes e da obesidade, além de acompanhamento regular da saúde e alimentação equilibrada. E esse foi o nosso boletim nesta segunda-feira, 5 de outubro. Direto de Salvador, Sueli Queiroz.
0: Ok, Sueli, obrigado aí pela sua participação. Gente, com 1h57, a gente vai chegando aqui ao final de mais um programa Jornal da Nova. A gente continua conversando com você aqui amanhã, ao meio-dia. É só mandar para cá o seu recado de áudio ou de texto pelo WhatsApp 88068468. Tá chegando Jesse Araújo com mais um Tarde 89. E você segue com a gente também lá no IPAU Online, que vem sempre sendo atualizado em tempo real, ok? Um forte abraço a todos, uma ótima tarde e até amanhã, se Deus quiser.

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Chuchu, e aí, tudo bem? Como foi o final de semana? Foi tranquilo? Foi agitado? Foi muito bom? Ah, eu espero que sim. Mas, ó, não se esqueça, independente do que aconteceu, se aconteceu alguma coisa ruim ou não, o importante é que você está com saúde, é que você acordou hoje. Porque quantas pessoas não acordaram hoje, né? Não puderam ver a família, não puderam realizar mais um dia aí com a correria, com os seus sonhos, com as suas metas, com os seus projetos. Então é isso, a gente tem que agradecer por mais um dia, por mais uma segunda-feira e torcer para que essa semana seja uma semana bem produtiva e com as melhores coisas boas acontecendo na sua vida, na nossa vida, no caso, tá bom? Vamos juntinhos até 5 da tarde, tá rolando tarde, 89. Já vou contar pra você o que vai rolar na sua novela predileta, então fique atento. Vamos fofocar também da vida dos famosos, porque tem muita coisa rolando por lá. Final de semana quente, final de semana de eleições, e agora vamos para segundo turno, né? Para a presidência, e aí, como é que tá a sua expectativa? Eu tenho certeza que o coração de muita gente tá aí a mil, mas vamos orar para que quem vença o melhor e que faça o melhor pelo nosso país, tá bom? 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Eu já será hoje no ar com tarde 89. Ai, vamos começar nessa pegada, aumenta o som, arrasta tudo e vamos dançar ao som de Bel Marques. Que calor é esse, hein, menino?

0: Você acabou de ouvir You Two Song of the Future, Maneva e Turma do Pagode, GPS, Vinga Boys, Xalala e Bel Marques, que calor é esse, hein? Combinou com o nosso dia de hoje, que tá um caloraço da... É, quase que saiu uma palavra. Meu Deus do céu, você tá numa rádio. Tem crianças ouvindo, gente, me perdoe, até tô tentando voltar aqui ao ritmo. Quatro meses fora do rádio, né? Perdoa aí, tá? 4 meses de licença maternidade, as crianças lá em casa estão me deixando doida. 2h16, vamos falar de coisa boa? 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
1: Seja bem-vindo, irmãozinho! 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

0: Essa moça é pra...
1: Diego e Vitor Hugo, moça pra casar no TED 89, 2h29. Gente, vamos juntos até 5 horas. E 5 horas temos a nossa primeira edição, Versão da Nova.

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0: Paula Fernandes e Simone Mendes, Circo.
1: Tá explicado. Suas conversas temporárias que depois de 24 horas apagam.

0: Maneva e Tarde Portela, tempestade no seu Tarde 89. Saindo boa tarde para Renato, curtindo a nossa programação. Edu Santos também por aqui. Vão, boa tarde para você. Antônia, Lilian lá no Constância, José Carlos em Birataia. Isaac, beijo para você todos os dias, meu amigo Isaacão. Tá acompanhando a programação da Nova? Uma ótima segunda-feira, tá? 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

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Eu, Jéssica Araújo, continuo por aqui com o nosso Tarde 89, trazendo as melhores canções, principalmente a sua participação. Me conta uma coisa, como foi aí o seu final de semana? Foi tranquilo? Foi agitado? Passa a sua participação através do nosso WhatsApp, envia sua participação, 88068468. E daqui a pouco eu vou trazer o resumo da sua novela predileta. Tarde 89! Ah, vamos ouvir Robinho, 0233.

Harry Styles, American Girls, no TR 89, 3:16. Ailton na cidade de Aguaquara, acompanhando a programação da Nova. Lucy, um beijo pra você também, viu, Lucy? Luciene na cidade de Jequié, pelo aplicativo. Vanderlei, na cidade de Muritiba. Renato, aqui em Piauí. Edu Santos, aqui em Piauí. Muito boa tarde pra vocês, bom começo de semana. 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

No capítulo de hoje de A Nobreza do Amor, tem início a festa de Cosme e Damião em Barro Preto. Ana Maria felicita Mundica por seu trabalho no ateliê. Fuad se aproxima de Belmira. Miguel lamenta sua prisão e Adonis o confronta. Já Januário se declara para Ana Maria e os dois se beijam. Rosa se apresenta para Manuel. Geralda questiona Fortunato sobre Maria Helena. Viriato provoca Bartô sobre suas armações em relação à veneranda. Dona Meninda já tem um mau pressentimento. Virgínia chega com o Gendal a Barro Preto. Esse foi o resumo da novela Nobreza do Amor.

0: É que eu não te esqueci, Ana Castela. Gabi, 17 ligações, 3 e 3.
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0: de hoje por você. Lucas é agredido e ameaçado e Juarez o socorre. Suelen fica confusa com seus sentimentos por Mike. Bela cuida de Lucas. Vitor é elogiado por Ricardo. Pérola sai com Manuel e Leandra convida Toy para acompanhá-la a um evento. Esse foi o resumo da novela Por Você.
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0: Jorge Vecino e Balara, algo me diz, 3h45, somos o seu mais novo amor. Vamos lá, José Carlos está com a gente, boa tarde, vamos ouvir o áudio, olá.
1: Alô, Jesse, muito boa tarde, Jesse, a você e a todos que estão ligados na Nova, mais uma semana de correria, mais uma segunda-feira, né, Jesse, quem ganhou, ganhou, quem perdeu, perdeu, e a vida segue, só na próxima eleição agora de deputado. Venha de prefeito depois. Você, Jesse, existe os caras da rádio aí, os caras locutor, e você é a cara, viu?
0: Ah, meu amigo, muito obrigada pela sua sintonia, mas lembrando que tem segundo turno para presidente, tá? Beijo pra você. 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

Ingrid estranha a animação de Pilar com o jantar de noivado de Rafael. Otoniel aconselha César a continuar na busca pela verdade sobre o que aconteceu a seu pai. Pedro avisa André e Kleber que se encontrará no escritório com a pessoa misteriosa. E Pedro fica incrédulo ao abrir a porta do escritório e se deparar com Heitor Brandão. Esse foi o resumo da novela De Quem Ama, Cuida.

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2: Simone Mendes, Direitos Iguais.

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7h17, saindo boa tarde para Mari Souza e Manuel Vitorino, curtindo a programação da Nova. Meu amigo Nego Ferreira, no Joaquim Romão, um beijo para você, tá? Agora 4h17, eu falo no oferecimento da Nova, a Nova Aliança Motores Elétricos e Irrigação, que conserta bomba elétrica, bomba solar, motor a gasolina e diesel. 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
1: E no primeiro link de hoje, justiça nega indenização de R$30 mil a fã após falha em sorteio de Virgínia Fonseca. A justiça do Rio de Janeiro negou uma indenização de R$30 mil pedida por uma fã que ganhou um sorteio da We Pink para conhecer Virgínia Fonseca, mas nunca teve um encontro. As informações são da coluna de Anselmo Góes, do jornal O Globo. A mulher é identificada como Carla Ramalho. Entrou com uma ação contra a influenciadora e a empresa pedindo valor após ter sido sorteada em uma live da marca no Instagram. Já o prêmio consistia em um encontro com Virgínia, com direito a transporte, hospedagem e alimentação. Como a oferta não foi cumprida na sua totalidade, Carla Ramalho recorreu à justiça e pediu ainda a indenização por danos morais. No entanto, ao longo do processo, a autora informou posteriormente que os dois produtos faltantes chegaram em março deste ano e, de quebra, veio até um produto a mais. Na sentença, a justiça reconheceu que houve descumprimento contratual, mas entendeu que o episódio não passou de um mero aborrecimento inerente ao cotidiano. Com isso, o pedido de indenização por danos morais foi rejeitado, assim como a possibilidade de encontrar com a influenciadora. Gente, que absurdo, né? Que absurdo, não teve o sorteio? Ela não foi sorteada aí pra ganhar esse encontro com a Virgínia? Por que, carambas? Não fez esse encontro? Qual a dificuldade da influenciadora lá encontrar uma fã? A mulher é fã do trabalho de Virgínia Fonseca, é fã também dos produtos da We Pink. O que é que custa fazer esse encontro, já que ela participou do sorteio, né? E foi sorteada. E ela não teve nada a ver se houve algum problema técnico. Se houve um problema técnico, isso é responsabilidade da empresa, inclusive da influenciadora. Eles que têm que arcar com esse problema técnico, né? Mas se houve o sorteio e se estava com um problema técnico, por que não resolveu o carambas do problema técnico para depois fazer esse sorteio? A gente não entende nada. Isso foi uma falta de respeito com a fã.
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1: Gabi, 17 ligações.

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0: E no último link de hoje, morre aos 72 anos o maestro Roberto Tibiriçá, regente titular da Orquestra Sinfônica do Pará. O maestro paulista Roberto Tibiriçá faleceu na madrugada do último sábado em São Paulo aos 72 anos. O regente estava internado na capital paulista em decorrência de um câncer. Desde 2022, ele exercia os cargos de regente titular e diretor musical da Orquestra Sinfônica do Pará. A última apresentação de Tibiriçá ocorreu no dia 16 de julho de 2026, na cidade de Londrina, quando esteve à frente da OSP durante o concerto do projeto Guaíra para Todos. A morte do artista gerou reações da OSP, da Fundação Orquestra Sinfônica Brasileira e do Teatro Guaíra, em homenagem a Cleverson Cavalheiro, diretor-presidente do Centro Cultural Teatro Guaíra, destacou que o legado do maestro permanecerá vivo em cada músico, concerto de pessoas tocada por sua música. Esse foi o último link de hoje e amanhã tem mais.
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0: Charlie Brown.
1: Acabamos de ouvir Charlie Brown Jr. Não Use Sapato, no CETERD 89, no oferecimento da Nova Aliança Motores Elétricos e Irrigação. 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Telefone WhatsApp 99132-2007. O Tarde 89 volta amanhã e eu, Jéssica Araújo, continuo por aqui.

hora da nossa primeira edição do Free Sound Nova. Eu sou Jéssica Araújo e continuo por aqui até 6 horas. Free Sound Nova. Carlinhos Brown, a namorada, 5 e 1.

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Wagner, Duna da Minha Cabeça, na primeira edição do First Sound Nova. Fique agora com Tafarel Miranda e o Painel Esportivo. E amanhã te encontro às 14h, se Deus quiser, com Tarde 89. Bom começo de semana pra você. Tchau, tchau. Fui.

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0: E muito boa noite para todos vocês que estão com seus rádios ligados aqui na Nova FM, seu mais novo amor. 18:05, hoje é segunda-feira, dia 5 de outubro de 2026. A partir de agora está entrando no ar o mais completo programa do Rádio Esportivo do Brasil.
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0: Bom, minha gente, já com 18:08, ó, tá tudo certo com o zap hoje, vocês podem ficar à vontade, tirar o pé da lama, tudo que não mandaram de mensagem na semana passada, né, que tivemos aquele probleminha, hoje você vai fazer tudo que você quiser, 988068468, já anotou aí? 988068468. Mande agora a sua mensagem de texto, mande agora a sua mensagem de voz pra gente interagir, pra gente bater esta resenha esperta que só rola aqui no Painel Esportivo, que já está no ar. Mandando um abraço aí pro Isaac, sempre ligado aqui na Nova. Grande Isaac, um abraço forte pra você. Ó, e começar o programa aqui com a notícia triste. O técnico Carlos Alberto Dias, de 59 anos, morreu hoje. Ele comandava o Ipiranga na preparação para o Campeonato Pernambucano 2026-2027. A morte de Carlos Alberto Dias foi oficializada pelo clube de Santa Cruz do Capibaribe. É, hoje os mais novos não lembram não, né, do Carlos Alberto Dias. Ele, segundo o Ipiranga, apresentou fadiga, febre, vômitos e diarreia sábado passado e foi medicado. No domingo pela manhã, com a persistência dos sintomas, ele deu entrada na UPA de Santa Cruz do Capibaribe e após o atendimento e melhora do quadro, ele foi liberado. Mas ainda ontem, por volta das 10 horas da noite, o treinador voltou a passar mal, desta vez com dor no peito. e retornou à unidade de saúde. E depois de uma nova avaliação, ele foi encaminhado ao Hospital Mestre Vitalino, lá em Caruaru, para uma avaliação cardiológica, mas acabou não resistindo. O clube informou que acompanhou o treinador durante o período de atendimento e prestou total assistência. E a causa da morte oficialmente não foi divulgada. Como eu disse, os mais novos não vão se lembrar de Carlos Alberto Dias, mas o torcedor do Botafogo vai lembrar muito bem dele. Ele que já tinha um histórico recente de problema cardíaco. Em janeiro este ano, ele chegou a deixar o comando do Humaitá no Acre, poucos dias depois do início da pré-temporada por questões de saúde. Carlos Alberto Dias foi jogador do Botafogo na década de 1990, chegou à seleção brasileira, né? E foi um jogador que, se eu não me engano, em 1995, por aí, ele jogava na equipe do Botafogo. Um bom jogador mesmo. E antes de virar treinador, Carlos Alberto teve a carreira de destaque como jogador de grandes clubes, né? Além do Botafogo, jogou também no Flamengo, no Fluminense, no Vasco, defendeu o Grêmio, Paraná Clube, Ceará e Curitiba. Ele marcou o gol do título carioca de 1990 pelo Botafogo e foi vice-campeão brasileiro em 92. E, como já disse, também teve uma passagem pela seleção brasileira. Mais um bom jogador, brilhou bastante no passado, que infelizmente nos deixou na manhã desta segunda-feira. 18 horas agora, 12 minutos na Bahia. 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

0: 18 horas e mais 14 minutos na Bahia. Ó, vamos falar aqui do Vasco da Gama, porque a Secretaria de Estado do Desporto e Lazer do Estado de Amazonas diz que o Vasco consultou a administração da Arena da Amazônia sobre a possibilidade de realizar dois jogos em Manaus. As partidas seriam contra o Boca Juniors pela semifinal da Copa Sul-Americana e contra o Flamengo pelo Campeonato Brasileiro. E segundo a CEDEL, o contato aconteceu hoje, após a Justiça do Rio negar novamente o pedido do clube para utilizar o Maracanã no duelo contra os argentinos marcado para o dia 20 desse mês de outubro. O Vasco negou que tenha sondado o local para tais jogos, mas se falaram, certamente é verídico. Outra coisa também, é bem provável que contra o Boca Juniors o Vasco jogue numa, digamos, terceira opção, lá no estádio Nilton Santos, estádio que hoje está sob a administração da equipe do Botafogo. E não seria ruim pro Vasco jogar no Amazonas, não. Até fora do Rio de Janeiro. É claro que o torcedor do clube, dentro da sua cidade, é mais empolgado. Torcidas organizadas e tal. Mas certamente, se o Vasco fosse jogar na Arena da Amazônia, lotaria. E seria uma oportunidade dos amazonenses a verem de perto o seu time do coração. Tenho certeza que lá no Amazonas o Vasco também tem uma grande torcida. 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

0: vamos que vamos nessa aqui na 9 FM, seu mais novo amor, 18h23. Seguindo com o nosso programa até as 7 da noite, mantendo você bem informado de tudo o que acontece no esporte de Piauí, de nossa micro-região do estado da Bahia, do Brasil e do mundo. Vamos falar aqui da Nations League nesta final aí de data FIFA, ou super data FIFA. Tivemos hoje alguns jogos pela quarta rodada, né, da Nations League, ou Liga das Nações. É, no Stade de France, hoje a França, jogando com o time basicamente reserva, goleou a Bélgica por 4-1. E a Itália venceu a Turquia por 3-1. Com esses resultados aí, a França vai a 10 pontos em 4 jogos, a Itália 7 pontos, a Bélgica tem 6 e a Turquia nem um ponto conquistado até este exato momento. É, no grupo A2, nós temos a quarta rodada, já foi realizada ontem, Holanda 2, Sérvia 1, Grécia e Alemanha 0-0. Aí nós temos a seguinte situação: Holanda e Grécia 8 pontos, Alemanha 5, a Sérvia nenhum ponto conquistado. Pelo grupo A3, temos aqui a Croácia enfrentando amanhã, 3h45, a Espanha. A Croácia que vem de uma goleada de 7-0 diante da Inglaterra. A Inglaterra venceu de 7-0, somente isso. Amanhã também, 3h45, a Inglaterra recebe a República Tcheca. A Espanha lidera com 100% de aproveitamento, 9 pontos. A Inglaterra tem 6, a Croácia tem 3 e a República Tcheca ainda não pontuou. No grupo A4, nós tivemos ontem Portugal 2, Noruega 1. País de Gales 0, Dinamarca 1. Portugal lidera com 100% de aproveitamento, 12 pontos. É a única seleção que está com 100%, que é ao lado da Espanha, né? Com 100% de aproveitamento é a seleção portuguesa. A Dinamarca tem 6 pontos, País de Gales 3 e a Noruega, pasmem, somente também 3 pontos conquistados na tabela de classificação da Nations League. 18h25 agora na Bahia. 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
0: Vamos lá, 18h28, mais informações do mundo do futebol. Vou dar uma passada aqui no Campeonato Brasileiro. Começando pela... Cadê, rapaz? A série

uma situação já está definida. Tivemos aí no final de semana, pelo grupo B, Floresta e Botafogo empatando em 1-1, Botafogo da Paraíba, Santa Cruz e Maringá também empatando em 1-1. Com esses dois resultados, o Santa Cruz chegou a 11 pontos, restando apenas uma rodada para terminar a Série C, e o Santa Cruz já subiu para a Série B do futebol brasileiro. Aí nós temos aqui o Maringá com 8 pontos, o Floresta com 5 e o Botafogo com 2 pontos. O Botafogo não tem mais chance de subir. Aí no próximo sábado, 5 da tarde, Botafogo e Santa Cruz vão jogar. Botafogo para cumprir tabela, se despedindo da temporada, e o Santa Cruz precisando de um ponto, um empate, para decidir, para chegar à decisão da Série C, disputar o título, mas já está classificado para a Série B. No outro jogo de sábado, também às 5 da tarde, no estádio Willie Davis, o Maringá vai receber o Floresta. O Maringá joga por um empate para também subir para a Série B do futebol brasileiro. No outro grupo, grupo C, nós tivemos Inter de Limeira e Brusque empatando em 2-2 e o Paysandu batendo a Ferroviária por 1-0. Esse grupo aqui ficou um tanto embolado. Ferroviária tem 8 pontos, Inter de Limeira 7, Brusque 6 e o Paysandu do Regi, do modelo supermercado, tem 4 pontos. Aí sábado, 5 horas, teremos Brusque e Paysandu. O Brusque joga por uma vitória para subir. Isso mesmo. O Brusque só depende dele jogando em casa na Arena Simon para chegar à Série B do Campeonato Brasileiro. O Paysandu precisaria... Deixa eu dar uma olhada aqui. O Paysandu vai a 8. O Paysandu precisaria vencer o jogo fora de casa e ainda torcer para que a Ferroviária... Deixa eu dar uma olhada aqui. Ele tem que vencer o jogo, tirar 3 gols de saldo. Só para você ter uma ideia. Mas aí se ele... O Paysandu precisa vencer o jogo e torcer para a Inter de Limeira perder da Ferroviária, que é o outro jogo da tarde de sábado, 5 horas, na Fonte Luminosa, em Araraquara. O Ferroviária joga por um simples empate para se classificar. Esse empate também pode dar a classificação para a Inter de Limeira, desde que o Brusque não vença o Paysandu, certo? A Ferroviária joga por uma vitória, a Inter de Limeira também joga por uma vitória.

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0: volta com o nosso painel esportivo aqui na Nova, 18h38. E aí, hein? Já mandou sua mensagem de Tessa Olivosa aqui pro nosso WhatsApp? 988068468. Mande agora, hein? Pra gente bater esse papo esperto aqui na Nova. Bom, falei aí da Série D, falei da Série C, vou falar agora da Série B, que tá chegando na sua reta final. Faltam 7 partidas para cada time que sonha ainda em chegar à Série A e também para aqueles que não querem ir para a Série C. Bom, a rodada de número 31 começou na última quinta-feira e terminou no sábado. Os resultados são esses aqui: Botafogo 0, Vila Nova 1, Cuiabá 2, Ponte Preta 0, Atlético de Goiás 2, América 0, Avaí 0, Ceará 1, Fortaleza e Náutico 1-1, Juventude 3, Operário 0, Londrina 2, Londrina 0, Criciúma 2, São Bernardo 3, CRB 1, Novo Horizontino 3, Goiás 0, Atlético 1, Sport Clube do Recife 2. Com esses resultados aí, a situação tá assim, ó. Vila Nova 57 pontos ganhos. O Vila Nova abriu 9 pontos de diferença para o sétimo colocado, que é o primeiro fora da zona de classificação, certo? O Juventude tem 56, Novo Horizontino 54, Criciúma e Fortaleza 53, Atlético de Goiás 52. Se o campeonato tivesse terminado no sábado, Vila Nova e Juventude, o Vila Nova seria campeão. O Vila Nova e Juventude subiriam para a Série A. E aí teremos os playoffs. Novo Horizontino contra o Atlético de Goiás, Criciúma contra o Fortaleza, ok? Mas como o campeonato ainda não terminou, nós ainda temos CRB e Operário com 48 pontos, Sport com 47, Cuiabá 46 pontos, São Bernardo 45, ainda no páreo. Goiás e Náutico ao lado do Atlético, 42 pontos, com chances remotíssimas. Ceará 39, Botafogo 35. Na zona de rebaixamento nós temos Avaí 30 pontos, Londrina 28, América 17 e a Ponte Preta 13 pontos. A situação de Ponte Preta e América é simplesmente desesperadora. Temos aí 7 jogos para finalizar. Vezes 3 pontos, né? Vai dar 21 pontos. Ainda temos 21 pontos em jogo, certo? Mas, por exemplo, o time do Ponte Preta tem, só pode chegar a 34 pontos. Bom, o Botafogo já tem 35. Então, a Ponte Preta já está rebaixada para a Série C do Campeonato Brasileiro. O América só pode chegar a 38 pontos. Ele precisaria ganhar todos os seus jogos, torcer para todo mundo que estiver na frente dele perder. Londrina, Avaí, Botafogo, Ceará, todo mundo perder. É uma situação matematicamente ainda com chances. Mas, quer dizer, não é nem todo mundo perder não, hein? O América ainda precisa somente de 7 derrotas seguidas do Botafogo. Avaí e Londrina perdendo pontos, e muitos pontos, para o mesmo, para o América chegar a permanecer na Série A. É uma situação complicadíssima. Por exemplo, se o Botafogo vencer na próxima rodada, aí o América já estará rebaixado para a Série C do Campeonato Brasileiro. O Londrina, com 28 pontos, está numa situação também complicadíssima, né? Está a 7 pontos do Botafogo. O Avaí também tem uma situação complicada, são 30 pontos somente, 5 pontos a menos do que o Botafogo, que é o primeiro fora da zona de rebaixamento. Bom, a próxima rodada de número 32 começa amanhã, 7:30 da noite. Teremos aí 3 jogos: Sport e São Bernardo na Ilha do Retiro, 8:30 na Serrinha, Goiás e Atlético Clube, 9:35 no Ítalo Limões, Ponte Preta e Juventude. A Ponte já eliminada, a Juventude tem tudo para fazer mais 3 pontos. Na quarta-feira, 7:30, no Germano Gruger, o Operário vai receber o Botafogo. Como já disse, se o Botafogo vencer esse jogo aí, ele dá um passo grande para permanecer na Série B. e o Operário tem que vencer de qualquer jeito. Quarta-feira, 7:30, também na Ressacada, tem Avaí e Londrina. Jogo de desespero. Quem perder esse jogo, se o Botafogo ganhar, se afunda ainda mais. Quarta-feira, 8:30, no Independência, tem América e Fortaleza. Bom, se o América não vencer esse jogo, ele já estará rebaixado para a segunda divisão. Quarta-feira, 8:30, também tem CRB e Atlético de Goiás. Essas duas equipes com chances de permanecer, ainda sonhar com a Série A. Quarta-feira, 8:30, no estádio Oba, tem Vila Nova e Cuiabá. Vila Nova vencendo aí, meu companheiro, de repente com outros resultados acontecendo, Vila Nova não vai subir logo, mas vai ficar numa situação mais confortável ainda. Quinta-feira, 7:30, Ceará encarando Criciúma no Castelão. O Ceará que busca fugir de perto da zona de rebaixamento. E uma vitória nesse jogo contra o Criciúma é de fundamental importância. Aí também, quinta-feira, 7:30, no Estádio dos Aflitos, teremos o Náutico encarando o Novo Horizontino. O Náutico, chances remotas, e o Novo Horizontino, com mais uma vitória, se consolida na zona de classificação para a Série A do Campeonato Brasileiro. 18:45 na Bahia, ou melhor, 18:44. 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Painel Esportivo. Aqui ouvindo o nosso torcedor, os fanáticos ligados no Painel Esportivo aqui pelo nosso WhatsApp 988068468. Aqui o Jossi do Algodão Doce, o mais gostoso e saboroso algodão doce do mundo, fala o seguinte aqui pra gente, hein? Cadê a mensagem do Jossi? Ele diz, ó, boa noite, Tafarel. Um boa noite também pro Paulo Henrique, pro Marquinho, Jarley, Valdir, seu Zé Bala, Nenê Chupagelo, seu Elias do Bahia e todos os ouvintes do Painel Esportivo. Valeu, Jossi, aquele abraço, garoto!
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0: 18h53, voltando com o nosso painel esportivo, voltando também ao vivo os nossos torcedores fanáticos ligados aqui no nosso painel esportivo. É, quem fala agora é o corintiano Eliseu Pimentel. Boa noite, Eliseu.
1: Boa noite, Tafarel, a nação corintiana, o grande Pio, seu Zé Bala, seu Leguito, Elir Bahia, Jarlinho Fera, João Davião, tetracampeão. Tafarel, não sou eu que organizo regra, essas coisas não. Mas esse regulamento da Série B pra esse ano, pra mim não tem nada a ver. Porque um ponto decide quem cai e o título. Os quatro primeiros é quem pontuou mais. Aí o quinto e o sexto fica com um ponto atrás. Eles vão disputar com o terceiro e o quarto pra ver quem sobe. Vai que o terceiro e quarto perca pra o quinto e sexto e fica de fora. É complicado essa regra aí, viu? Eliseu Pimentel.
0: Valeu, Eliseu. Eu também discordo, viu, Eliseu? Eu acho que os pontos corridos tá aí para premiar quem tem melhor campanha, mesmo que seja uma classificação em critério de desempate. Quando lançaram esse negócio de pontos corridos no Brasil, eu não gostava, porque eu gosto das finais. Eu sou daquele torcedor que gosta de semifinal e final. Nunca concordei no Campeonato Brasileiro, antes, quando você tinha 8 classificados para o mata-mata. Aí eu acho demais. Porque você pega o primeiro, tá lá em cima, o oitavo, tá lá embaixo, a diferença grande. Para mim não valia a pena, mas eu gostava da final. Agora, entendo que pontos corridos, ele vai, no caso, premiar aquele time que fez a maior pontuação. No caso da Série B, os quatro primeiros que fizeram a maior pontuação. Aí conseguiram mudar isso, por quê? Porque acho que 2 ou 3 anos seguidos, o Novo Horizontino começa muito bem, chega na reta final, perde fôlego, bate na trave e não sobe. E aí, com o consenso dos clubes que disputam a Série B, mudaram o regulamento. Os 2 primeiros colocados sobem direto e o do terceiro até o sexto vai disputar ali o playoff. Somente jogos de ida e volta. O terceiro contra o sexto, o quarto enfrentando o quinto colocado. Eu, particularmente, acho que, como estava antes, seria bem mais interessante. Cadê o João de Jesus? Fala comigo, João.
2: Boa noite, Tafarel.
0: Boa noite.
2: Vamos que vamos. Boa semana para todos aí na paz do Senhor Jesus. Graças a Deus já tá retornando o Brasileirão, né, Tafarel?
0: Graças a Deus.
2: Quarta-feira, quinta, já tem os jogos aí, né? E Timão aí, Deus ajude aí, que venha com tudo aí, venha, né, reforçado e melhor ainda. E espero que melhorou, né, que venha melhorar, no caso, nesse treinamento que ficou esses dias aí, pós-Copa, né? Só não quero que venha dar vexame de novo, né? Mas vamos que vamos aí. Valeu, Tafarel. E boa semana pra todos nós. Saudações é para Eliseu Pimentel, para Pio, para o torcedor do Fluminense, Uranda, no Constança, Zé Grilo, Vascaíno, Zé Carlos Flamenguista, Jarley, Temilson, para o Elício Elias, para também Botafoguense Márcio, na Horta Comunitária, Marinho Família, para Quião na Substação, Edivan Pedeiro, Carlinho da Embasa, para o Renatão aí também, do Flamengo, para também o seu Zé, né? Zé Bala, né?
0: Isso.
2: Para também o palmeirense Paulo Protético, que também sempre acompanhando, e Valdir Pintor e Bidaia Pintor também. Valeu, boa noite a todos.
0: Valeu, João, um abraço pra você. 18h57 na Bahia, cadê o seu Lenito, hein? Fala aí, seu Lenito, boa noite.
3: Boa noite, Tafarel Miranda. Boa noite, Paulo Henrique. Meu boa noite hoje é pra Henrique, pra Gilda, aqui na Fazenda Águas Claras, para seu Elias em Jequié, para Jarley Pintor em Birataia, para Joyce e o filho dele, menino, na Vila Temão, o menino do algodão doce, onde estava trocando as ideias, mas o filho de Joyce em Itaúna, tá vendendo aquele saboroso algodão doce.
0: Que delícia!
3: O melhor algodão doce da Bahia, tava.
0: É, todo mundo.
3: E para Damião e João, do avião. Então, boa noite, Tafarel Miranda.
0: Valeu, doutor Lenito, obrigado aí pela sua audiência também. 18h57 na Bahia. 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
0: Bom, duas informações aqui para terminar o nosso painel esportivo de hoje. Primeiro, o jornal Tutor Esporte da Itália revelou hoje a lista com os 25 nomes dos finalistas ao prêmio de Golden Boy, ou Garoto de Ouro, de 2026. Esse troféu é dado ao melhor jogador sub-21 de um clube europeu, só entre os europeus. Bom, e aí os brasileiros Endrick do Real Madrid, Estevão do Chelsea e Rayan do Bournemouth estão entre os finalistas. Três brasileiros entre os 25 finalistas. E a lista contém nomes já famosos no futebol internacional, como o zagueiro espanhol Cubarsí do Barcelona, o francês Zaire Emery do PSG, o atacante Ian Diomande do Real Madrid. E o candidato precisa ter nascido a partir de 1º de janeiro de 2006 para concorrer ao título. Será que vai dar brasileiro, hein? Ah, pai, pode ser que dê, né? Pode ser que dê um brasileiro. Não acredito muito, não. Mas fazer o quê? E a última informação é que ontem nós tivemos eleições e alguns jogadores, atletas, se aventuraram no campo das eleições como candidato e não tiveram sucesso. Entre eles, no Distrito Federal, a ex-jogadora de vôlei Leila foi o primeiro nome do esporte a ter uma derrota confirmada no pleito. Ela concorria aí ao cargo de senadora da República. Marcelinho Carioca também foi candidato distrital lá pelo Distrito Federal. Ele não foi eleito. Washington, Coração Valente, seleção brasileira, Fluminense, onde mais? Atlético Paranaense. Ele foi candidato a deputado federal, mas não se elegeu. Em Minas Gerais, o levantador Maurício do vôlei também não se elegeu para deputado federal. Flávio Caçarrato, ex-atacante, não se elegeu também como deputado federal lá em Pernambuco. Tem mais. Edmundo, ex-atacante do Vasco, seleção brasileira, Flamengo, Fiorentina e por aí vai, também não conseguiu se eleger para a Câmara dos Deputados. No Rio Grande do Sul, Cléo Hickman, ex-atacante também, não conseguiu. Luiz Fabiano, fabuloso, ex-atacante do São Paulo, seleção brasileira, só teve 0,04% dos votos e não foi eleito deputado federal. Tem também aqui o Finazzi, não conseguiu se eleger. Dinei, ex-atacante do Corinthians, né? Dinei da Fiel também não conseguiu ser. O ex-goleiro Sérgio, lá do Palmeiras, também foi outro que não conseguiu se eleger. Até o Vanderlei Luxemburgo, o professor, foi candidato a senador pelo Tocantins, mas não conseguiu se eleger. Quem sabe fica pra próxima. Ponto final aqui no nosso painel esportivo. Agradecendo a todos vocês pelo carinho, pela atenção, pela audiência e, claro, marcando o nosso encontro para amanhã, a partir das 18 horas aqui mesmo na Nova FM, seu mais novo amor. Um abraço a todos e até amanhã, galera. Tchau, Brasil!

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existe uma teoria que se chama 90-10, onde uma pessoa tem 90% daquilo que você procura em alguém, só que você foca naqueles 10% que falta. Aí você sai pra rua, se aventura, e realmente você encontra aqueles 10%, mas não se deu conta que perdeu os 90%.

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